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Para ouvir.

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Para ouvir

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Olá, é o Top 10 Super Kizomba que já se faz ouvir no seu rádio os grandes sucessos do momento e seu respectivo escalonamento para escutar no decurso desta hora. DJ Snobia com Gajo Duro tem sido líder nas duas últimas semanas, mas nesta verifica-se que Agonia de Leila Zarina cai para fora da tabela. Era número 8 e sai na companhia de Denis Graça em Única. Com um grande trambolhão a partir da sexta posição, vamos então à nova lista.

posição do DJ Gandby a partir de França com Sombra de Mim. E no nono lugar, outra nova entrada, neste caso a mais alta da semana, Dança de Capalifa, tema que já foi Power Play. Oitavo posto era número 9, Ricky Boy, Curti. E agora vamos recordar o Semba Doce Mucubal de Livong, número 1, há um ano atrás, descoronando na altura Amar Outra Vez de Anselmo Ralph, que foi líder durante largas semanas.

0: isso faz-se refletir no Top 10 Super Kizomba desta semana, tal como na semana anterior. Era número 10 e a maior subida até à 7ª posição. Sonho do ano no apoio à seleção dos Tubarões Jesus de Cabo Verde, com uma carreira meritória no Campeonato do Mundo deste ano. Interpretado por Gama, Andois e Maisa. Sexto posto era número 7. A final de Beto Dias continua a subir. Quem não subiu nesta semana, interrompeu e estacionou na 5ª posição, foi Badocha em Te Amo.
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0: DJ Sete Além nesta vida, da segunda para a quarta posição. E no terceiro posto, o tema que era número 4, Semba, claro, de Ivan Alexei, apesar dos apesares. Um dos temas mais antigos na lista, com 8 semanas de permanência, é agora vice-líder, Bom Sinal, de Nelson Freitas. Era número 3. Pausa na contagem para ouvirmos o Powerplay desta semana. Mabê de Jordânia e depois a tempo de número 1 no Top 10 Super Kizomba. Está quase a fazer-se ouvir. Aumentem o volume do vosso rádio.
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0: próxima edição, que será de pista de dança. O DJ Adilson Mendes com o mix As Melhores de Nelson Freitas, que não podem perder. Obrigado e continuação de um super fim de semana. 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

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São 2 horas. 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

Olá, olá, seja muito bem-vindo a este ponto de encontro em pleno verão, mas que é um verão que está assim muito estranho. Ora chove, ora faz sol, ora está mais fresco, ora está mais quentinho, ora troveja, enfim. Mas pronto, é aquilo que temos. O importante é que consiga colocar um sorrisinho e fazer de tudo para ser feliz.

esteja tudo bem consigo, é o que desejamos. Esteja a fazer o que estiver. Queremos-lo bem disposto, sempre com um sorrisinho nos lábios. Vamos lá. Daí a pouco chega o Dr. Jorge Cosme para nos falar de hipnose.

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1: Cá temos então o Dr. Jorge Cosme para nos falar de hipnose e de algum tema atual. Doutor, seja muito bem-vindo.
2: Olá, Helena.
1: Está tudo bem?
2: Está, e com a Helena também?
1: Também, está tudo bem.
2: Ótimo, isso é que é importante.
1: Doutor, vamos falar de um tema que não é agradável, mas que talvez a hipnose depois possa cuidar dos que cá ficam. Estou a falar mais propriamente dos terremotos que ocorreram na Venezuela, que já causaram mortes portuguesas. E o que eu pergunto é, quem fica, o que é que a hipnose pode fazer, se tem alguma palavra a dizer?
2: Olha, antes de mais, é lamentar estas situações que acontecem, nomeadamente são condições naturais do nosso planeta e não podemos fazer de maneira nenhuma face a este tipo de acontecimentos, a não ser ganharmos resiliência e termos força e coragem para seguir em frente, desbravando todos estes problemas. Eu estou-me a lembrar também daquilo que ocorreu há uns meses atrás em Portugal, uhum. Que no fundo, embora não tivesse umas proporções tão graves, não é? Em comparação com o que está a acontecer agora na Venezuela, não deixou de ser marcante também, sobretudo para as pessoas que sofreram na pele aquilo que aconteceu. Bom, a Helena fala na hipnose e fala muito bem. De qualquer das formas, isto é sempre algo que tem que ser muito mais alargado e mais estendido, digamos, às responsabilidades daquilo que neste caso é o governo, o Estado, não é? Uhum. Porque este tipo de apoio, ele acontece. Muitas vezes já há alguma sensibilidade nesse campo, nomeadamente ao nível da ajuda, ao nível psicológico, e muitas vezes essa ajuda, a única coisa que peca é por ser ínfima, ou digamos, não chega para
1: toda a gente.
2: Exatamente, não vai ao encontro de toda a gente que foi afetada nessas circunstâncias. Aqui, eu penso que na Venezuela, é óbvio que nós não conhecemos muito como é que a sociedade está, de que forma é que o governo pode realmente interagir e suportar este tipo de apoio e auxílio às populações, mas nestas situações, e espero que não sejam, pronto, muito constantes, embora as previsões ao nível mundial é que a Terra está, digamos, em ebulição novamente e com movimentos tectónicos que provocam esta instabilidade e este tipo de eventos. O que eu acho é que não é só a hipnose que pode auxiliar, é tudo aquilo que a parte, digamos, da capacidade que as pessoas têm de se ajudar umas às outras, da capacidade também do apoio que o Estado pode dar precisamente através dos canais de ajuda à saúde mental. E, no fundo, o que a hipnose pode fazer nestes casos é precisamente dotar as pessoas de ferramentas, vamos falar assim, que lhes permitam ganhar a resiliência, que lhes permitam não deitar a toalha ao chão e que lhes permitam realmente suportar toda aquela calamidade que lhes cai em cima, mas que vejam, como a gente costuma dizer, o copo meio cheio em vez de meio vazio, de dar esperança, e isso é possível fazer, como é óbvio, como eu já tenho vindo a explicar ao longo dos vários anos com que nós já estamos aqui semanalmente a falar com o nosso público. E penso que não há assim mais nada a dizer sobre este tema, a não ser que a Helena queira perguntar mais alguma coisa.
1: É sempre muito complicado perguntar algo que tenha a ver com o sofrimento atroz, não é? E para outros familiares que deixaram lá os seus entes queridos, acho que é sempre um tema muito complexo, muito sensível. Pergunta, enfim.
2: Eu posso lhe responder algumas coisas que a Helena deixou aí nas entrelinhas. É óbvio que é assim, temos que tratar muitas vezes de pessoas que são afetadas pela perda de pessoas, pela perda de bens, tudo isso, digamos que criadores dentro de nós, que a hipnose pode aliviar esse tipo de sofrimento e até dar uma perspectiva para a pessoa ter mais coragem para encontrar isso. Outras pessoas ficarão sempre afetadas por aquele momento. E aquele momento não é aquilo, aquilo realmente existiu, mas depois aquilo que as pessoas convivem dentro delas em termos de sentimentos, de sensações, isso realmente é que vai prejudicar, digamos, as pessoas na sua qualidade de vida e no seu percurso também de crescimento. Por isso, como eu digo, temos abordado, Helena, aqui semanalmente. A matriz é quase sempre a mesma, percebe, Helena? É nós criarmos condições para que a pessoa encare a sua vida com mais otimismo e também mais protegida para esse tipo de impactos.
1: Exatamente. Vai-se tentando. Doutor, então hoje vamos ficar por aqui para a semana. Certamente traremos outro tema, ou pelo menos esperemos que não seja tão triste.
2: É isso, Helena. Mas temos que também ter um bocado a coragem para falar deste tipo de situações, porque são estes tipos de situações que, se nós estivermos conscientes deles, e é muito mais fácil para nós, se algumas vezes essas fatalidades nos aparecerem pela frente, a gente ter mais sangue frio e até mais capacidade para contornar isso. E aproveito para me despedir da Helena, desejo-lhe uma boa semana e a todos aqueles que nos estão neste momento a ouvir, um grande abraço.
1: Obrigada e igualmente para o doutor.
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1: E agora vamos olhar para o céu através de Miguel Jesus. Vamos olhar com atenção e descobrir a estrela mais brilhante.

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Obrigada por continuar na nossa companhia. Agora ficamos com Tiques de Rico, 4:30 e Miguel Araújo. Logo a seguir, o Dr. Paulo Lourenço vem responder à sua pergunta.

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1: Seja bem-vindo a mais uma edição do Legalmente Falando, de leis e fiscalidade, todas as semanas, neste horário e nesta estação emissora. Vamos à pergunta de um ouvinte. Tenho um terreno urbano e loteado que vai ser doado ao meu filho. Futuramente, caso pretenda vender este terreno, este lote, e investir em novo lote para habitação própria ou investir na compra de habitação própria, ficará isento de mais-valias, desde que cumpridos os prazos estipulados por lei?
2: É uma questão importante, é uma questão muito, muito atual. Acontece com
1: muita regularidade. Porque há quem compre, guarde durante vários anos.
2: Exatamente.
1: Pronto, e só para enquadrar, eu não sei se é este o caso, mas enquadrando aqui, há quem compre, enfim, em devido tempo e depois fica à espera de valorizar ou de construir.
2: Para além da questão dos prazos, portanto, o prazo do reinvestimento pode ser o prazo de 36 meses depois da venda ou 24 meses antes da respectiva venda, mas esse é o que menos aqui conta, penso que esse é o que menos preocupa ao nosso ouvinte. É importante termos presente as regras básicas que estão subjacentes à exclusão da tributação das mais-valias. Portanto, para não haver tributação em mais-valias, aquilo que é efetivamente vendido tem que ser já a habitação própria e permanente. Portanto, se estamos a falar de um terreno que vai ser doado e que depois vai ser vendido, ainda que o reinvestimento venha a ser efetuado em habitação própria e permanente, não estará excluído da tributação, uma vez que o que foi vendido não era habitação própria e permanente. Portanto, a situação com o exemplo percebe-se bem. Eu tenho uma casa hoje em dia, por exemplo, que é a minha casa de férias, o que é que as pessoas faziam habitualmente? Para usufruírem da exclusão das mais-valias, mudavam o domicílio fiscal para essa casa e depois então vendiam para poderem dizer que venderam a habitação própria permanente. Hoje já nem isso é automaticamente possível. E porquê? Porque a lei foi alterada e para que isso aconteça é necessário que a habitação própria permanente tenha permanecido na titularidade durante o período de um ano. Ou seja, se eu mudar agora a minha habitação própria permanente para a minha casa de férias e para a vender sem ser tributada, tenho que esperar o prazo de um ano. Ou seja, eu tenho que provar que a casa que estou a vender foi a minha habitação própria permanente nos últimos 12 meses. Portanto, em resumo, no caso de se vender um terreno naturalmente que não é uma habitação própria permanente, portanto, ainda que o reinvestimento venha a ser efetuado em habitação própria permanente, não haverá exclusão da tributação, lamentavelmente, para o nosso ouvinte, neste caso concreto.
1: Fica a explicação, Paulo. Até de hoje, 8 dias. Daqui a uma semana voltamos com mais uma edição do Legalmente Falando. Até lá, fique bem.
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0: E então, está cansado de dançar? Pronto, pronto, nós agora vamos acalmar um pouquinho com os momentos de reflexão.
1: A promessa. Bem cedo, a vida exigiu coragem do pequeno André. Os olhos foram perdendo sua luz, e aos 10 anos, o mundo se apagou em cores e formas. Em sua alma de menino ficaram os sonhos, mais vivos do que nunca. Ele costumava ouvir a mãe pedir ao seu pai ou ao seu irmão que a levassem ao supermercado para as compras. Quase sempre, era preciso aguardar quando eles pudessem, porque viviam sobrecarregados com suas próprias tarefas. Em sua ingenuidade, o menino cego dizia para a mãe com muita convicção: "Um dia, mãe, serei eu a dirigir e levar você para onde precise ou queira." Era uma promessa inocente, carregada de amor, a qual o coração de mãe interrogava: "Como poderá fazer isso se não enxerga?" O tempo passou. André cresceu, estudou, enfrentou obstáculos e, com esforço, tornou-se profissional de tecnologia em outro país. O menino que não via cores aprendeu a ver oportunidades. E entre linhas de código e desafios diários, nunca esqueceu a promessa feita à mãe. Então, ela o foi visitar no país em que ele vive e trabalha. Para sua surpresa, lá estava ele no aeroporto com seu próprio carro. Com a ajuda de seu celular, recursos modernos e um veículo autônomo, André cumpriu sua promessa de criança. Dirigiu com segurança e levou sua mãe aonde ela desejava ir. Eles foram ao supermercado, às ruas da cidade, aos lugares simples que moravam em seu coração. Ao final, entre lágrimas e risos, perceberam que não era apenas um passeio. Era a realização de um sonho infantil. Era o cumprimento da promessa de uma criança à sua mãe. As limitações físicas são oportunidades de aprendizado. Deus não dá provas superiores às forças de quem as deve suportar. Dentro de nós, abrigamos as ferramentas necessárias para vencer cada obstáculo no nosso caminho, pois cada desafio traz em si a semente da superação. André poderia ter se rendido à tristeza, à dependência, mas escolheu a confiança. Encontrou em sua limitação um caminho de crescimento. E ao dirigir seu veículo, mostrou que guiar vai além dos olhos. É conduzir com amor, é acolher com ternura, é ser luz mesmo em meio à escuridão. Deus nos convida diariamente a transformar nossas dores em sementes de esperança. Porque o verdadeiro milagre não está em enxergar com os olhos, mas com a alma. Assim, compreendemos que nada é impossível àquele que deseja vencer. As limitações podem fechar

portas, mas a perseverança e a vontade abrem janelas infinitas para o amanhã. Talvez tenhamos nossas deficiências, uns do corpo, outros da alma. São as sombras que nos desafiam a acender a chama da vontade de vencer. A história de André nos convida a não lamentar o que nos falta, mas a valorizar o que podemos oferecer. Afinal, dirigir não é apenas conduzir um carro. É ser capaz de tomar o volante da própria vida, confiando que Deus nos guia pelas estradas da existência. E a promessa de amor que fazemos, cedo ou tarde, sempre encontra sua hora de ser cumprida, se desejarmos.

0: E com Ana Moura ficámos pertinho, pertinho do final desta primeira hora. Vamos embora, mas voltamos daqui a uns minutinhos. Não saia daí. Nós gostamos da sua companhia, mesmo por si que estamos aqui. Por isso, contamos consigo. Até já.
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0: 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São 3 horas. 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
3: Então, como é habitual, seja muito bem-vindo, em primeiro lugar, à nossa segunda e última hora. Vamos falar com o Dr. Fernando Figueiredo sobre saúde.
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3: Já temos então connosco o Dr. Fernando Figueiredo para nos falar sobre saúde. Doutor, seja muito bem-vindo.
5: Ora, as minhas saudações para quem me escuta.
3: Então, para além da saúde, vamos falar primeiro do comentário da semana, que está ou não ligado à saúde?
5: Está. Este assunto é mesmo um assunto de saúde das criancinhas que nós hoje vamos abordar, e que é o acesso às plataformas de risco, sobretudo às plataformas de risco. Já temos falado aqui e abordado este assunto várias vezes. Eu volto a trazer-o à baila, porque as crianças em férias, durante o tempo escolar, é que eles já vão onde não devem, agora então, com acesso aos telemóveis o dia todo, vai ser o fartote, como se costuma dizer. De alguns países do mundo, o caso da Austrália, Canadá e outros, já se insurgiram contra as plataformas, e com múltiplas pesadíssimas quando determinados conteúdos são emitidos, e sobretudo que cheguem às crianças, e agora a Inglaterra vai seguir os mesmos passos. Em Portugal saiu uma lei do faz-te conta, em que os papás podem dar autorização ou não, que as crianças estejam perante situações destas, sobretudo os menores de 16 anos, e em alguns casos eu tenho conhecimento de crianças de 12 anos e menos, inclusivamente, conseguem falsificar a identidade através dos amigos, dos colegas e até dos bilhetes de identidade dos pais que têm acesso e, por conseguinte, continuam neste com acesso a determinados conteúdos que, se nós hoje, neste emissor, tivéssemos o desplante de dar incentivo ao ódio, incentivo à pornografia infantil, ataque, por exemplo, ao Estado, conteúdos odiosos. No outro dia a emissora estava fechada. Ora bem, não dá para perceber que há a necessidade de termos uma legislação 100% férrea para as plataformas e também para os operadores. É que se tanto se forem, não só as plataformas, como as operadoras, forem chamadas à pedra, a sério, não tenho dúvidas nenhumas que este assunto começa a se resolver. Só vamos ter uma geração, aliás já temos, mas vamos continuar e aumentar, e até criar novas gerações, de indivíduos com tendências ao ódio, ao roubo, ao assalto, inclusivamente, ao terrorismo, ao vício do jogo. Eu estou a falar de crianças de inferiores a 12 anos que eu tenho conhecimento desses conteúdos todos, tenho conhecimento do facto. Isto é um assunto que o nosso Estado tem que pensar muito seriamente em pôr mão e travão neste tipo de conteúdos, senão vamos ter uma geração de delinquentes, e, em alguns casos, com o sucesso do telemóvel, dos doentes mentais.
3: O problema é que os próprios pais não têm, muitas vezes, tempo para os filhos. E as crianças passam muito tempo sozinhas, não é?
5: Mas, para terem com o telemóvel na mão, que é para eles estarem entretidos.
3: Exatamente.
5: E os gajos comprarem um Lego, compram-lhe um telemóvel. Como não é possível ver uma literacia de saúde a sério em relação aos pais, se houvesse uma literacia de saúde, talvez não houvesse tanto. Aliás, e seja de que maneira for, estas plataformas a evitarem este tipo de conhecimentos, que eu vou falar de um assunto sério. Eu fiz uma formação monetária, só 20 indivíduos por ano é que tinham acesso a ela, em que, para isso, fiz testes psicotécnicos durante 3 meses. Eles tinham que ter a certeza que eu não ia usar mal estas técnicas que me iam ser fornecidas. E hoje estão à descarada, na neta.
3: Pois é, mudam-se os tempos, não é?
5: Pois, mas é que se eu... Então eu tive que fazer testes psicotécnicos 3 meses a ver se tinha estrutura mental para receber aquelas informações. E hoje um fedelho, se calhar até com deficiências mentais, vai ter acesso a estes mesmos conteúdos que eu tive. Há uma coisa que está mal, não é? Há uma coisa que tem que ser pensada muito seriamente. Eu não sou contra a neta, a divulgação, a inteligência artificial, né, tudo isso. A inteligência artificial para mim não é mais nem menos uma ferramenta que nos facilita acesso ao conhecimento. Mas tem que ser trabalhada. Chegou-se ao desplante, neste momento, os professores não saberem como é que há de resolver o problema dos alunos quando têm trabalho de computadores, por exemplo, como é que eles não vão copiar?
3: Pois, isso está completamente fora de controle.
5: E outros mecanismos. Quando é muito fácil, estabelecia-se, e há equipamentos para isso, emitindo determinadas frequências que eles não têm acesso a quem é dado nas aulas.
3: Pois é.
5: Mas isso, acho que compete à governação, agora de andar a dizer mal uns dos outros, começarem a pensar muito seriamente nestes temas, que estes são os temas, de facto, que o país precisa. É que nenhum cidadão, por si, consegue resolver o problema. Tem que ser coletivo.
3: Fica mais uma vez o apelo. E agora, doutor, vamos propriamente à saúde. Vamos falar de hérnias discais, que atormentam muita gente. E há sempre a tendência da pessoa ir para a operação com a esperança que fique melhor. Mas às vezes não é assim. O que é que o doutor tem a dizer sobre este
5: tema? Ora bem, eu começo por ser mauzinho, no bom sentido. 1 em cada 10 fica extraordinariamente bem na cirurgia às hérnias discais. Mas também 1 em cada 10 tem grande probabilidade de ficar numa cadeira de rodas, ou muito mal. Os outros ficam no meio. Quando, através da medicina natural, é possível resolver este problema. É muito trabalhoso, não há dúvida nenhuma. Uma das coisas que as pessoas que queiram tratar este assunto já sabem que diariamente vão ter que fazer cataplasmas de argila e mais alguns tratamentos, que são feitos em casa. Podem fazer fisioterapia de eletroestimulação em casa, pois os aparelhos são baratíssimos. Andam na casa dos 50 euros. E podem fazer esse tratamento também em casa. E já agora chama a atenção, porque é que aparece uma hérnia discal? Uma hérnia discal aparece porque é um problema circulatório no tecido cartilagíneo, não tem circulação própria. Ele vai comer por osmose dos tecidos envolventes. O que quer dizer que este problema surge, e a primeira coisa que nós temos de tratar, é a parte circulatória da zona da cartilagem. Para que ela possa começar a comer de outra maneira, ela continua cada vez a ficar mais flácida e depois dá-se o prolapso, dá um esforço e dá-se o prolapso e ela sai para fora da zona que devia estar contingida. Como é que este assunto se resolve? Eu vou dar aqui uma ideia geral, porque isto eu tenho que falar com as pessoas. Isto não é, é que nós não estamos aqui a dar consultas de maneira nenhuma. Estamos aqui a dar dicas e a mostrar às pessoas que há meios de se chegar à situação. Por outras vias, não seja a cirurgia, eu não sou contra a cirurgia. Porque entre uma pessoa ficar paralítica e fazer uma cirurgia, claro que sim, que vai fazer a cirurgia, não é? Sim. Eu prefiro um doente vivo que um morto saudável. Sempre fui apologista disto.
3: Claro.
5: Agora, estar a fazer infiltrações, acho que para mim é das piores coisas, é enganar a pessoa, aliviar-lhe as dores. Hoje em dia também as infiltrações de ozono vão ajudar muito. Mas não resolvem o problema. Podem servir como complemento, até ao tratamento natural. Como é que ele se faz? Cataplasmas de argila, aplicações de pastos de vinagre, toma de glucosamina, condroitina e outros minerais e bastante eletroestimulação na zona para que o sangue vá a fluir aí. E aí a cartilagem volta a criar consistência. E depois, com um pouco de osteopatia, é pô-la no lugar, com manipulação. Ela acaba por voltar ao lugar. E eu posso dizer isto com total e absoluta confiança do que estou a dizer. Eu tenho um caso, um indivíduo que é refeito era cadeira de rodas. Esse homem hoje anda a fazer surf com os alunos dele. Pode ser consultado, não tem problemas nenhum. Podem-no consultar, que ele também está aberto. Ele é professor de surf numa escola que tem ali ao pé de Sintes, em Porto Covo. Esse homem é refeito era cadeira de rodas. Claro, andou-se a tratar 2 anos e tal. Ele veio de ambulância várias vezes ao meu espaço. Mas que hoje não é necessário sequer as pessoas virem ao meu espaço para se tratarem disso. Porque à distância podem se tratar. porque existem hoje equipamentos extremamente fáceis e baratos para fazer, por exemplo, a eletroestimulação, que no meu tempo eram aparelhos, no meu tempo, eu já costumo dizer no meu tempo, que já começa a sentir assim um bocado velhote, eram aparelhos caríssimos e enormes. São coisas que cabem na palma da mão. Com este tipo de ação, uma hérnia discal, vamos lá ver, já com uma certa gravidade, é possível pô-la na totalidade.
3: Por exemplo, quando há um rasgo, eu não sei se é a mesma coisa, a hérnia discal tem a ver com osso com osso?
5: A hérnia discal é aquela quantidade de cartilagem.
3: Tem a ver com branca. Cartilagem, exatamente. Sim.
5: Pois, é aquela mesma substância que existe nos ossos da galinha que as pessoas trincam assim branca, okay, que é muito okay, agradável.
3: Okay.
5: Ora bem, é um tecido idêntico que nós temos entre as vértebras.
3: Uhum.
5: Ela vai ficando flácida porque não come, vai perdendo consistência, e depois com o esforço sai cá para fora. Do espaço que devia estar contido entre duas vértebras.
3: Exato, exato.
5: E chama-se isso uma hérnia discal.
3: Então, e quando essa parte rasga?
5: Não, essa parte não rasga.
3: Não rasga
5: o que
3: nunca?
5: Pode rasgar, que aí é muito grave. E, infelizmente, é raro o caso em que eu ouço que das pessoas que me aparecem, é raríssimo. Para não dizer que, se calhar, nesses anos todos ouvi uns 4 ou 5 informações destas. Um doente que tenha uma hérnia discal, e conseguindo, a altura entre as vértebras está diminuída e há ali uma pequena compressão da espinal medula. E num movimento de torção, de esforço em torção, pode rasgar. E se rasgar, não há nada a fazer a não ser uma cadeira de rodas. Não há solução alguma.
3: Ok.
5: E eu estava a dizer, e isto convém ser bem falado, ficar aqui bem preciso, todas as pessoas que têm uma hérnia discal, não peguem em pelos, em rotação. Eu costumo dizer de brincadeira, muito a sério, que não peguem numa caneta e não a levem do lado esquerdo para o lado direito, torcendo o corpo. Mexam os pés. Porque ao torcerem o corpo, a tal falta de espaço pode provocar uma ruptura na espinal medula. E a pessoa fica paraplégica para toda a sua vida.
3: Então é mesmo muito grave.
5: Aí pode ser muito grave. E a partir daí já não há solução.
3: Ok.
5: Ora bem, o que é que fazem normalmente até na cirurgia, que para mim é grave? Devia sempre, acho, no meu ponto de vista, devia ser mais completo. Todo o rebordo que saiu, que estava confinado entre as duas vértebras, como isso é doloroso, cortam essa parte. Mas depois a pessoa fica com a distância interdiscal reduzida, continua com ela reduzida. E ao menos uma cinta, para que daqui para a frente não venha a ter problemas.
3: Complexo.
5: Isso não é feito.
3: Pois, complexo esse
5: sistema.
3: Com a cinta,
5: a pessoa continua com o mesmo risco. Aliás, continua com mais, porque tem menos dor, vai fazer mais esforços de ficar numa cadeira de rodas.
3: É preciso então ter muito cuidado, não é?
5: E isto, através da medicina natural, em 99% dos casos, para não dizer quase 100%, é possível repor e melhorar e alimentar a cartilagem para que ela ganhe a sua consistência. Dá muito trabalho. Não é uma coisa que se faça em 2 dias, não é chegar ali e injetar comida lá com força para que ela possa voltar a criar a sua estrutura.
3: Uhum. Ficamos então elucidados. E agora, doutor, vamos para fruta, legume, a batata.
5: Ela está no final da época, da apanha. Consigo temos aí a batata nova, num belíssimo alimento que nós temos à nossa disposição. Graças também à chegada dos navegadores espanhóis e portugueses, que a foram buscar à Cordilheira dos Andes. E este alimento não só é ótimo para nos nutrir, como inclusivamente pode nos ajudar a tratar algumas patologias. Por exemplo, uma rodela de batata, se houver uma queimadura ou uma contusão, um corte, posto, vai ajudar muitíssimo a melhorar e o sofrimento que se possa ter, sobretudo de uma queimadura. Por exemplo, reduzir a batata sumo, que dá trabalho, é dos melhores produtos que há para tratar uma úlcera de estômago e de duodeno. Precisa uma capacidade incrível de ajudar a repor a situação e de aliviar dores, inclusivamente. É um belíssimo produto, o chá da batata, ou seja, o cozer da batata, porque muitas pessoas cozem a batata e depois deitam o chá fora. É a mesma coisa que estarem a fazer um chá.
3: Mas está a falar da batata normal?
5: Estou a falar da batata normal.
3: Ok.
5: Por conseguinte, quando cozem as batatas, aproveitem a água, porque ela inclusivamente é boa para uma leucorreia, para uma infecção urinária, para lavagens. Ela é eficiente, a água da cozedura das batatas, na gota. Tanta gente que anda para aí a sofrer problemas de ciática e de gota e de alguns espasmos e não utilizam a batata que têm em casa. Tem um medicamento aí, à mão. Tomem-no. Vai melhorar garantidamente. Claro que não vou dizer que a batata vai oferecer a cura total e absoluta para uma situação destas que acabei de falar. Mas vai ter um efeito bastante complementar e bastante eficiente. Já o mesmo não digo em relação às úlceras. É extremamente eficiente tomar o suco da batata para o tratamento das úlceras. A batata tem uma coisa, não deve ser comida com arroz, porque a digestão começa a ser muito demorada e depois lá vêm os gases. Consinto, quando comerem batatas, muito menos as fritas, porque aí lá temos o óleo aquecido, lá vem uma carrada de colesterol, podem comer batatas com peixe ou carne, podem misturar couves, por exemplo, não tem problema. Mas daí para a frente, cuidado com as misturas, porque senão entra aqui um grande conflito digestivo.
3: E já agora...
5: A batata,
3: sim.
5: Como nós falámos, nunca deve ser comida grelada, porque o grelo da batata tem uma substância altamente tóxica, mas devidamente feito. E como nós aqui já explicámos, é excelente para acabar com os alcoólicos.
3: Com os alcoólicos?
5: É verdade. Mas não falei da casca da batata? Já? Para acabar com o álcool?
3: Que eu me lembro, não.
5: Ah, não?
3: Eu não me lembro, mas...
5: É para hoje ou para, para a próxima rúbrica?
3: Então pode ficar para a próxima rúbrica, porque já temos aqui muito tempo.
5: Então, da minha parte, até para a semana e vamos acabar com o problema dos alcoólicos.
3: Ok, fica combinado. Até para a semana.
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0: depois de André e Adriano, vamos para a estreia de uma rubrica que começa a ser semanal, como todas as outras, a Ponte Ambiental.
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2: Olá, no Ponte Ambiental de hoje viajamos até à Serra de Grândola, no litoral alentejano, para falar de uma descoberta surpreendente. 6 novas espécies de aranhas desconhecidas da ciência foram encontradas em Portugal por uma equipa liderada pelo investigador Pedro Cardoso. Uma descoberta que mostra como ainda há muito por conhecer sobre a biodiversidade do nosso país, até nos lugares mais próximos. Uma equipa de investigadores do Centro de Ecologia, Evolução e Alterações Ambientais, o CE3C, descobriu 6 novas espécies de aranhas na herdade da Ribeira Abaixo, que é um terreno da Faculdade de Ciências da Universidade de Lisboa, em Grândola, no litoral alentejano. O trabalho começou no terreno em 2024 e agora continua em laboratório com análise ao microscópio para comparações científicas muito detalhadas. Estas aranhas são muito pequenas. Algumas têm apenas 2 ou 3 milímetros, mas apresentam características únicas, como diferenças nos olhos, nas pernas ou nas estruturas que produzem teias. Duas destas novas espécies pertencem ao género Dysdera, conhecido pelas chamadas aranhas tenaz, que se alimentam de bichos da conta. Outras pertencem ao género Arpactia, que são mais discretas e escuras. Há ainda uma espécie do género Pelecopsis e outra do género Scytopodes, um género fascinante de aranhas capaz de cuspir uma espécie de uma teia de aranha com veneno para capturar as presas, uma capacidade que inspirou até algumas histórias de ficção, como o Homem-Aranha. Os investigadores acreditam que a Serra de Grândola pode ter funcionado ao longo do tempo como uma espécie de ilha ecológica, permitindo que algumas espécies evoluíssem de forma isolada e diferente do resto do território. Esta descoberta mostra também a importância da investigação científica e da conservação da natureza. Mesmo em países como Portugal, ainda existem espécies desconhecidas por descobrir. E muitas podem desaparecer antes de serem estudadas, devido à destruição de habitats ou às alterações climáticas. A biodiversidade não é feita apenas de grandes animais ou paisagens exóticas. Também os pequenos organismos, como aranhas e insetos, desempenham papéis essenciais nos ecossistemas, ajudando a controlar as pragas e a manter o equilíbrio da natureza. Termino com um conselho ambiental. Valorize a biodiversidade local. Mesmo os pequenos animais, como as aranhas, têm um papel importante nos ecossistemas. Evite o uso de pesticidas e respeite os habitats naturais. Quanto mais conhecermos a natureza, melhor a conseguimos proteger. E lembre-se de ajudar a preservar o ambiente.
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1: Sou eu, é evidente, e estou aqui todas as semanas consigo a comandar este ponto de encontro.

0: sempre acontece, estou eu a comandar este ponto de encontro, mas claro que também tenho uma série de colaboradores. A linha Deco com a Isa Tudela é uma delas.
1: Saudações a todos os consumidores que acompanham mais uma rubrica em parceria com a Dexcentro aqui na sua rádio. A literacia financeira é uma ferramenta essencial para a autonomia dos jovens, especialmente aqueles que enfrentam maiores desafios na transição para a vida adulta. Tomar decisões conscientes sobre o dinheiro, poupar para alcançar objetivos, evitar burlas online ou gerir despesas do dia-a-dia são competências cada vez mais importantes para os jovens que se preparam para a vida adulta. Afinal, preparar o futuro não passa apenas pela educação ou pela escolha de uma profissão, mas também pela capacidade de gerir recursos e fazer escolhas financeiras informadas. Neste contexto, a literacia financeira assume um papel fundamental. Mais do que compreender conceitos relacionados com o dinheiro, significa desenvolver competências que permitam planear, decidir e agir de forma responsável perante os desafios financeiros do cotidiano. No entanto, nem todos os jovens partem do mesmo ponto. Para aqueles que vivem em contexto de acolhimento residencial, a transição para a autonomia pode representar desafios acrescidos. Quando chega o momento de sair da instituição e iniciar um percurso independente, é necessário enfrentar responsabilidades financeiras, que vão desde a gestão de um orçamento mensal ao pagamento de despesas correntes, muitas vezes sem o apoio familiar que outros jovens beneficiam. Saber distinguir necessidades de desejos, planear despesas, criar hábitos de poupança ou reconhecer riscos financeiros são competências que contribuem para uma maior segurança e também capacidade de decisão. Num contexto em que os jovens estão cada vez também mais expostos a compras online, a publicidade digital, a influenciadores financeiros e potenciais burlas, torna-se ainda mais importante promover o acesso à informação clara e ferramentas práticas que os ajudem a fazer escolhas conscientes. Foi precisamente com este objetivo que a DEC lançou o projeto Investe no Teu Futuro Financeiro, Contas Connosco, financiado pelo Prémio Infância BPI Fundação La Caixa. Numa primeira fase, esta iniciativa vai abranger jovens dos 12 aos 25 anos em contexto de acolhimento nas regiões de Coimbra, de Santarém, de Évora e Faro. Através de atividades práticas e participativas, os jovens irão trabalhar temas como a gestão do orçamento pessoal, a poupança para objetivos futuros, a preparação para imprevistos, a identificação de burlas e riscos financeiros online e também a tomada de decisões financeiras mais conscientes. Mais do que ensinar conceitos financeiros, pretende-se também reforçar competências para a autonomia e para a construção de projetos de vida sustentáveis. Na DEC acreditamos que consumidores mais informados são também cidadãos mais preparados para tomar decisões conscientes, gerir os seus recursos de forma responsável e exercer os seus direitos. Ao investir em literacia financeira dos jovens, estamos a contribuir para uma sociedade mais justa, inclusiva e resiliente, onde cada pessoa tem mais ferramentas para enfrentar os desafios do presente e construir o seu futuro com confiança. A DEC Centro, sempre com os consumidores.

0: O tempo vai passando rapidamente, por isso, antes que ele esgote, vamos ouvir a Isabel Costa.
1: O calor aperta na cidade. Sente-se no asfalto, nas fachadas brancas e até no silêncio das ruas que, nesta altura do ano, vivem ao ritmo mais lento do turismo e das tardes demasiado quentes para pressa. Mas a poucos metros desse calor quase parado, há outro movimento a acontecer. Entre páginas e estantes, a Feira do Livro abre-se como um espaço diferente, não apenas de cultura, mas de abrigo. É curioso pensar que enquanto o verão empurra as pessoas para a sombra ou para a praia, há quem escolha entrar noutra espécie de sombra e das histórias. Ali, entre livros novos e livros procurados, o tempo parece perder a rigidez. Já não pesa o sol lá fora, mas a curiosidade cá dentro. Numa região marcada pelo turismo e pelo mar, esta feira acaba por funcionar como um contraponto discreto. Não compete com a praia, nem com o calor. Oferece outra coisa, um lugar onde se viaja.

0: obrigada.
1: Está mesmo a chegar ao fim este nosso ponto de encontro. Onde quer que nos tivesse escutado, que tivesse gostado e que tivesse ficado também viciado, porque é bom. Assim, o encontro fica já marcado para de hoje a 8 dias. A trabalhar, a descansar, a viajar, pode sempre, sempre escutar-nos. Nesta frequência, neste horário ou na nossa emissão online, como é evidente. Tudo bom para si, não se esqueça de colocar o sorrisinho nos lábios para que a vida lhe sorria. Às vezes é difícil, sabemos, sim senhor, que às vezes é difícil, mas está tudo na nossa mente, é a mente que nos controla. Por isso vá lá, fazer uma forcinha e sorrir. Até de hoje a 8 dias, tudo de bom para si. E obrigada pela companhia, pelo mimo que nos dá semanalmente.
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0: 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São 4 horas. 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

Olá, olá, então, viva, aqui estou eu, Rui Cardoso, com mais uma emissão do teu Legendado em Português. É isso tudo, mais duas horas de música da expressão portuguesa, aqui a fazer-nos companhia na vossa rádio, sempre com muita música, boa disposição, alegria e diversão, mas muita música da expressão portuguesa e as nossas rubricas habituais. Vamos então à música, vamos a mais duas horas de Legendado em Português e obrigado pela vossa companhia. Será?

0: Chega de levar porrada!
1: Já damos então assim o arranque a mais uma emissão do Legendado em Português. É o encontro marcado todas as semanas aqui na vossa rádio, seja através do FM ou através da internet. O importante é estarmos juntinhos. E estamos juntinhos também pelo WhatsApp 967-505-645. Temos, por exemplo, aqui o Vítor de Peniche, que diz que, Rui, mais uma emissão a passar no instante. A playlist de hoje está mesmo muito bem alinhada. Ainda agora começaram as primeiras musiquinhas a rodar por aqui, mas o Vítor fez questão de nos dar já um alô através do 967-505-645 e também podes fazer o mesmo através do nosso WhatsApp. Vamos em frente, porque atrás vem sempre gente.
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0: Agora é o momento de ficarmos com um minuto de saúde, assim muito rapidamente a passar por aqui na primeira hora do Legendado em Português.
1: Está no ar o Minuto de Saúde aqui na tua rádio. Rir faz bem e não é só da boca para fora. Quando rimos, o corpo liberta endorfinas que ajudam a aliviar o stress, melhorar o humor e até fortalecer o sistema imunitário. Uma boa gargalhada também mexe com os músculos, ativa a circulação e relaxa o corpo. Rir é mesmo um ótimo remédio. E o melhor, não tem efeitos secundários. Procura o que te faz bem, rodeia-te de gente positiva e ri mais.
0: Passou assim num ápice este minutinho de saúde aqui, sempre também a pensar na saúde dos nossos ouvintes. Vamos continuando com boa saúde e com boa música durante esta emissão do Legendado em Português. Espero que estejam a gostar da playlist que para hoje escolhi para estarmos aqui juntinhos nestas 2 horas de emissão.

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0: Já estamos na segunda parte desta nossa primeira hora e é a altura de ficarmos com a MPB vista por Cláudio Canadá, que nos faz companhia todas as semanas aqui nas nossas emissões regulares do Legendado em Português. A MPB vista por Cláudio Canadá, para ouvir já a seguir.
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2: Olá, meu amigo Rui Cardoso e meus amigos do Legendado em Português. Eu sou o Cláudio Canadá, de volta com a nossa rúbrica falando sobre a boa música brasileira. Tem sido muito bom participar aqui do Legendado em Português, apresentando todas as semanas um grande nome da nossa música. E hoje você vai conhecer uma banda que fez um grande sucesso desde a época da Jovem Guarda e continua atuando em todo o Brasil, realizando seus concertos pelas diversas cidades brasileiras. Este é mais um grupo que eu tive a honra de conviver quando vivia no Brasil. Realizamos diversos eventos pelo Nordeste e foi prazeroso conhecê-los um a um. The Fevers é uma banda brasileira de rock pop formada no Rio de Janeiro em 1964 e foi bem associada à Jovem Guarda. A banda fez muito sucesso na segunda metade da década de 1960 e início da década de 1970, vindo se consagrar com as suas canções com temas de novelas. O grupo continua em plena atividade até os dias de hoje e é um dos maiores representantes da Jovem Guarda. Esta banda também é muito conhecida em Portugal desde a época dos anos 70 e fica também difícil escolher apenas uma canção para divulgarmos aqui no Legendado em Português. Assim, escolhi uma versão de uma música internacional. Em português, vamos ouvir Mar de Rosas, um dos seus grandes clássicos que no Brasil ainda muita gente dança ao seu som. The Fevers, hoje no Legendado em Português com Mar de Rosas. Um grande abraço, Rui, e até pra semana. Tchau.

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1: Estivemos com mais uma edição da MPB vista por Cláudio Canadá, presença habitual aqui na primeira hora do Legendado em Português. Quem também nos quis ver fazer uma visita através do 967-505-645 foi a Carolina, a partir de Lamego. Adoro quando misturas clássicos com os sons mais recentes. O programa está a fluir muito bem. Obrigado, Carolina. É sempre bom receber estas vossas mensagens através do nosso WhatsApp de serviço.

primeira hora está mesmo aí nos finalmente. Eu volto depois do sinal horário para a segunda hora do Legendado em Português. Espero que vocês voltem também para fazer companhia até ao final.

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0: 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São 5 horas. 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

Estou então de regresso para a segunda hora de emissão do Legendado em Português e sei que vocês estão aí na frequência certa, também na sintonia de mais uma horinha desta emissão do Legendado em Português com mais, como habitualmente, com mais duas horas de música da expressão portuguesa e as nossas rúbricas. Vamos para já à música, daqui a pouco vamos à primeira rúbrica aqui a fazer-nos companhia nesta segunda hora de emissão. Obrigado por estarem aí desse lado.

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1: Toda hora já se iniciou, vamos então caminhando calmamente e descontraídamente, sempre com a música da expressão portuguesa, e vamos continuar com mais música antes de irmos até ao fundo do baú, mais uma vez, buscar uma relíquia aqui da música ligeira portuguesa.

0: Agora sim, é a vez de mais uma relíquia da música ligeira portuguesa, trazida aqui por mim, com a Naftalina, com Rui Cardoso.
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2: Hoje trago um artista que ainda enche grandes salas, José Cid. A primeira fase da carreira de José Cid é pioneira na busca de soluções musicais em ruptura com as correntes estéticas dominantes. Enquanto líder e inspirador musical do Quarteto 1111, Cid prima pela originalidade dos seus arranjos, próximos do psicadelismo do movimento hippie e pela ousadia social das letras das canções. A lenda del Rei Dom Sebastião e os Faunos são alguns dos temas que geram polémica, a par de um êxito indiscutível. Quando o grupo lançou a lenda de Nabuangongo, a censura não perdoou e Cid chegou a ser proibido de entrar no território angolano. Ao norte de Angola, rajadas de vento tingiram o céu de sangue cinzento. Eram algumas das palavras proibidas. O Quarteto 1111 permanecerá em atividade até 1973, com um número recorde de 28 canções censuradas pelo regime. José Cid inicia uma carreira a solo em 1969 com Lisboa Camarada, igualmente censurado, e em 1971 com José Cid, onde Qual Homem dos Sete Instrumentos toca órgão, baixo, guitarras, piano e faz diferentes vozes. Utiliza pela primeira vez sons eletroacústicos. Com o enorme êxito do tema 20 anos, gravado já com os Green Windows, Cid abandona a fase mais interventiva da sua obra e envereda pelos lados mais ligeiros da música. A partir de então, sucedem-se as participações nos festivais da canção da RTP. Na memória de todos, ficam ainda canções como No Dia em que o Rei Fez Anos e A Rosa que Eu Te Dei, entre dezenas de outros discos. Hoje vamos ouvir O Coração de Papelão.

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1: Estivemos com mais um momento de recordação nesta emissão do Naftalina com Rui Cardoso e comigo a gaguejar também pelo meio. Vamos continuando com mais música, depois vem um pequeno bloco de comerciais e eu volto logo após para continuar aqui com mais música e mais ainda uma rúbrica, porque ainda vamos estar em linha com a Deco, como habitualmente.

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0: E então, agora que estou de volta, aqui estou eu, em linha com a Deco. Vou já receber a Graça Cabral para mais uma das rubricas da Deco, com dicas e sugestões que só a Deco sabe trazer aqui à antena do Legendado em Português. Em linha com a Deco, para ouvir já a seguir.
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2: Olá, seja muito bem-vindo ao Em Linha com a Deco. As contas lá de casa incluem sempre serviços públicos essenciais. Começamos por aqui, afinal, o que são os serviços públicos essenciais? A água, a eletricidade, o gás, as telecomunicações, o saneamento e os resíduos. Não há como fugir, temos mesmo de ter, e ainda bem, claro que o temos, os serviços públicos essenciais, e é muito importante para reduzir os consumos destes serviços saber ler as faturas, o que não é fácil, porque a linguagem de uma fatura é sempre complicada, é difícil compreender tudo o que é taxa, tudo o que é custo extra, tudo o que está na fatura dos serviços públicos não é efetivamente muito transparente, mas compreender essa fatura permite ao consumidor detectar erros, ajustar consumos, reduzir despesas e, claro, exercer os seus direitos se for necessário reclamar. É isto que queremos dizer a todos os consumidores, fazemo-lo neste momento através do nosso projeto Tudo a que tem Direito, garantindo assim que todos os cidadãos têm informação para exercer e defender os seus direitos no dia-a-dia. Para ser um bom consumidor de serviços públicos essenciais, portanto um consumidor esclarecido, a Deco deixa-lhe algumas dicas de poupança. Primeiro, sobre a energia, que é neste momento a fatura provavelmente mais elevada. Tem de ter atenção sobre as leituras reais do seu contador. Isto para evitar as estimativas que muitas vezes no final do ano trazem más notícias aos consumidores. Por isso, controle a leitura real, verifique se efetivamente está a poupar ou não, se tem a tarifa certa, pode ser a tarifa simples, bi-horária ou tri-horária, ver qual é que é a mais adequada e aquela que está efetivamente a pagar, porque essa informação deve estar discriminada na fatura. Verifique a potência que está contratada, pode estar com uma potência demasiado alta, por exemplo, ao serviço que tem lá em casa em termos de energia, e claro que sempre que possível evite os serviços adicionais desnecessários, que são muitas vezes vendidos de forma pouco clara e que o consumidor acaba por ter na sua fatura sem saber muito bem para que é que servem. Importa ainda saber que pode mudar de comercializador sem custos, simplesmente e sempre que queira. Portanto, não há motivo para continuar com essa distribuidora de eletricidade ou de gás se efetivamente eles estiverem a fazer um preço muito elevado. Quanto ao gás, é importante não esquecer verificar qual é o escalão que tem, verificar se esse é o mais adequado e verificar também as leituras com regularidade. A água. A água tem várias questões, sendo que a primeira é sobretudo uma de consciência. O desperdício de água faz com que pague muito, mas também faz com que este recurso essencial se perca. Ele é um recurso essencial à vida, mas pode terminar a qualquer momento. Portanto, o desperdício é sempre muito negativo. O valor que paga depende sempre do que gasta, claro, mas também dos escalões e das tarifas do seu município. Portanto, as faturas da água não são iguais para todos os consumidores, o que faz com que a sua atenção tenha de ser ainda maior, porque a fatura da água tem tarifas diferentes, de acordo com o município em que reside, e essas tarifas incluem também o serviço de saneamento e de resíduos. Tudo é muito claro, num ponto. Quanto mais consumir, mais paga, porque o consumo, volto a dizer, depende do seu escalão. Por isso, consumir muito sobe de escalão e vai pagar muito mais. Tem que efetivamente ter cuidado com o desperdício, preferindo, por exemplo, duches e não banhos de banheira, banhos de imersão, fechar as torneiras sempre que não está, enfim, a utilizar a água corrente, por exemplo, fechar a torneira quando está a escovar os dentes é o exemplo mais comum, evitar descargas sanitárias desnecessárias e informar-se se no seu município existem tarifas sociais e familiares para o consumo da água. Quanto às telecomunicações, pequenas alterações podem também ajudar a baixar o valor da fatura. Será que efetivamente está a ver todos os canais de televisão que contratou? Será que o que contratou de internet é o adequado? Será que está agarrado a fidelização em cima de fidelização sem experimentar a mudança de operador? Se efetivamente não verificou estes pontos, está a tempo de o fazer, sabendo que pode mudar de operador se estiver no período livre de fidelização, mas que deve sempre fazer a comunicação por escrito para evitar duplas faturações. Informe-se com a DECO. Temos todo este detalhe ao seu dispor no site deco.pt, onde pode acompanhar o projeto, tudo a que tem direito, e todas as equipas da DECO estão ao dispor para o ajudar a resolver os conflitos, lá está, com os serviços públicos essenciais, que é uma situação muito comum, infelizmente, entre os consumidores portugueses. Até breve.
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0: Estivemos com a presença habitual desta nossa rúbrica, a última destas nossas emissões regulares semanais, em linha com a DECO com a Graça Cabral. Vamos continuando em direção aos finalmente desta nossa emissão, mas não sem antes falar com a Patrícia, que nos fala de Vancouver, Canadá, e de transmitir a mensagem que ela deixou através do nosso WhatsApp. Bom dia, Rui, mesmo do outro lado do mundo, sempre ligada ao legendado em português. E ainda bem que isso acontece todas as semanas.

0: Estamos assim a chegar aos finalmente da nossa emissão de hoje. Oh, pois é, com muita pena, deixo já aqui as minhas despedidas, marcando já encontro para de hoje uma semana no mesmo sítio, à mesma hora do costume, sempre com mais duas horas de música da expressão portuguesa. Eu sou o Rui Cardoso, este é o Legendado em Português desta semana. Para a semana, há mais. Sejam felizes e façam alguém feliz.
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0: Muito boa tarde, sejam bem-vindos à nossa emissão de hoje das Estradas de Portugal. O sistema ficou completamente doido. Bom, mas antes de ouvirmos uma música, vamos cumprimentar os habituais colaboradores. Espero que o sistema me deixe trabalhar de outra forma. Boa tarde, Silvina. Boa tarde, Angelina.
1: Olá, boa tarde, ouvintes da Rádio Portugal Star, da Rádio Alto Douro. Olá, António Pedro. E cá estamos para mais um programa de Estradas de Portugal. Vamos continuar a falar de Oleiros e fiquem connosco.
2: É verdade, Silvina, vamos continuar aqui neste belo concelho pertencente ao distrito de Castelo Branco, de Oleiros. E espero que os nossos ouvintes da Rádio Portugal Star e da Rádio Alto Douro fiquem connosco até às 20 para concluirmos, provavelmente, a nossa visita por este concelho. E o sistema está a pregar partidas, mas não é carnaval, não sei
0: Espero que ele
2: porque é que
0: seja
2: ele quer.
0: obediente desta vez. Vamos lá escutar aqui o grande senhor. Sabes quem era o senhor que vinha aí a cantar?
2: Sei, Tose Brito.
0: Muito bem. Então vamos ouvi-lo.

foi festejado há muitos dias, mas ainda assim vamos trazer aqui uma lenda. A lenda do Santo António. Conta o povo leirense que a nossa ribeira de Santo António era farta em belas trutas. Certo dia, um cidadão espanhol resolveu também a sua sorte como pescador. Mas o tempo passava e nenhuma truta mordia o isco. Já desesperado, virou-se para a capela que ficava mesmo atrás de si e pediu: Santo António, se eu apanhar, só que seja uma truta, dou-te um litro de azeite. Ditas estas palavras, eis que uma truta morde o anzol. Muito satisfeito, virou-se para a capela e exclamou: queria-se um litro de azeite? Já chega para fritar esta truta. O peixe dá um salto e regressa de novo à água. De súbito diz: Santo António, não aguentas uma brincadeira? E esta é a lenda do Santo António.

Os Notáveis, vou trazer-vos mais um, chama-se João Maria de Amaral. Dom João Maria Pereira de Amaral e Pimentel nasceu na Vila de Oleiros a 21 de julho de 1815, filho de Francisco António Pereira Brato e de sua mulher, Maria Eugênia Marques de Amaral e Pimentel, família antiga e conhecida de Oleiros. Embora de fracos recursos económicos, o que se obrigaria a trabalhar para granjear o seu sustento. Aparentemente por influência do seu tio-avô, Frei Simão José Botelho Dourado, que era vigário de Oleiros e professor na Ordem de Malta, enverdou pela vida eclesiástica em questão no seminário lazarista de Cernaste do Bom Jardim. Quando o seminário das missões de Cernaste do Bom Jardim fechou portas, por expulsão do seu corpo docente, foi obrigado a trabalhar para sustento da mãe e irmãs, sendo sucessivamente secretário do vigário capitular de Leiria, recebedor do Conselho de Oleiros, escrivão da Câmara e advogado. Ingressou no curso de Direito da Faculdade de Direito da Universidade de Coimbra, obtendo o bacharelato em 1849, quando o Papa Leão XIII publicou em encíclica Manum Genus, condenando a maçonaria, mandou advogar e comentou assim que ela tivesse o beneplácito régio em Portugal. Tal atitude corajosa, acompanhada por poucos prelados portugueses, foi oficialmente censurada pelo Secretário de Estado da Justiça e Cultos, Lopo Vaz de Sampaio Melo. Por aquela razão, uma comissão presidida pelo Dr. Diogo Barcelos ofereceu ao Bispo uma cruz sobreposta de outra cravejada de 23 brilhantes com 8 cabeças de anjos nas extremidades, dando assim execução a uma sugestão publicada pelo periódico de Braga, que sugeriu a cultização dos católicos para que cada um dos prelados que publicaram a encíclica fosse oferecida uma cruz peitoral. Com o espírito disciplinador, recordou a existência das antigas missas pro infantado e repreendeu o cabido pelas faltas que os seus membros davam na Sé, proibindo ao clero a aceitação, sem sua licença, de empregos seculares, nomeadamente na docência. Dom João Maria faleceu a 27 de janeiro de 1889 na Quinta da Estrela, no caminho de baixo de São Carlos, a redor da cidade de Angra do Heroísmo. Em 1881, publicou a monografia Memória da Vila de Oleiros e do seu concelho, como tributo à terra natal e sua população. Fazê-la conhecida aos estranhos e lembrar as suas glórias aos dela naturais foi o objetivo inscrito na introdução da sua obra, na qual, citando Virgílio na Eneida, diz: é provável que nos tempos vindouros seja agradável recordar estas coisas. E assim vos falamos desta figura ilustre de Oleiros.

0: já vos trouxe uma lenda, já vos divertisteis com ela e já vos trouxe um notável. Agora é a Silvina que nos vai falar da Igreja Matriz de Orvalho, não é, Silvina?
1: Ah, a Igreja Matriz de Orvalho. Ai, peraí, estou perdida.
0: Ai, eu espero, eu espero.
1: Oh, meu Deus.
2: Conselho.
0: Ela está perdida pelo Conselho de Leiros.
2: Exatamente.
1: Assim... Não, é que eu pensava que já íamos para os espaços culturais.
2: Ficámos nos monumentos.
0: Pois foi. Exatamente, nos momentos.
2: Olha, aquela lenda parece uma anedota.
0: É, é.
2: Uma lenda anedota.
0: É, uma anedota. É, lenda.
2: Quis passar a perna ao Santo António e o Santo António lixou, mandou o peixe.
1: Pois, claro. Mas porquê é que fazem sempre dos santos e de Nossa Senhora os entreteiros?
2: É verdade.
1: Se me fizeres isso, eu dou-te um litro de azeite, eu mando-te construir uma igreja,
2: enfim. Mesmo assim. Ou seja, eles só nos dão coisas se a gente lhes der a eles.
0: Pois.
1: É verdade.
0: Essa é a ideia que se faz. Mas também então, era espanhol, de Espanha, já sabe como é que é, nem bom evento, nem bom casamento.
1: Nem bons casamentos, é verdade.
0: Lá disso. Vamos então à história, aqui à Igreja Matriz de Orvalho.
1: Exatamente. A atual Igreja de Orvalho, dedicada a São Bartolomeu, data de 1939. O altar-mor é todo em talha dourada, destacando-se ao centro a representação do Bom Pastor, ligada pelas imagens do padroeiro, São Bartolomeu, e de Santa Teresinha, do Menino Jesus. Os altares laterais ao arco cruzeiro estão também em talha dourada e dedicados à Nossa Senhora do Rosário e ao Divino Espírito Santo. Nas paredes laterais do corpo da igreja situam-se dois altares góticos provenientes da Igreja Velha. No do lado esquerdo evidenciam-se as imagens do Sagrado Coração de Jesus, ladeada pelas imagens de São José e da Imaculada Conceição. O altar gótico do lado direito destaca a imagem de Santa Filomena, ladeada pelas imagens de São Domingos e de Santa Lucia. Ao longo das paredes laterais deste templo, encontram-se ainda as imagens de Santa Beatriz da Silva e de São Francisco Xavier. Ao fundo do templo podem ainda contemplar-se dois altares em talha dourada, o altar de Nossa Senhora de Fátima e o altar das Almas. Na fachada pode ver-se o lambril de granito e o vitral onde estão representadas a cena da Anunciação do Anjo, a Nossa Senhora, as figuras de Santo António e do padroeiro São Bartolomeu. E agora vamos para a capela Nossa Senhora da Confiança.
2: Exatamente, também em Orvalho.
0: Haja confiança.
2: É verdade.
0: Dá-lhe com alma.
2: Em 1914, a Primeira Guerra Mundial chegou ao Orvalho através da Ordem de Mobilização da Juventude. Em desespero, a população depositou toda a sua esperança na religião, pedindo auxílio e proteção com a promessa de erguerem uma capelinha branca no chamado Cabeço das Cruzes. A Grande Guerra acabou sem que alguém tivesse perdido a vida e a freguesia do Orvalho, em 1920, erguia a ermida consagrada a Nossa Senhora da Confiança. É frequente alguns noivos irem oferecer à Senhora da Confiança o seu ramo de noiva, implorando felicidade e proteção. E agora vamos até à Igreja Matriz de Sernadas.
0: Vamos? É para ir mesmo?
2: É, sim, senhor.
0: Pronto. Então, Igreja Matriz de Sernadas de São Simão. Este imóvel encontra-se perfeitamente enquadrado numa envolvente agradável e frondosa, a qual se harmoniza com a sua fachada, reconstruída em 1998, evidencia toda a magnificência do seu espólio. De realçar serão as três antiquíssimas imagens que possui: a do seu padroeiro São Simão, a de Nossa Senhora do Rosário, a de São Miguel Arcanjo. Ao nível da Capela Mor, destaca-se o seu altar em talha dourada com as imagens de São Simão e de Nossa Senhora do Rosário e um elegante sagrário. A imagem de Santo António encontra-se sustentada numa pianha numa das paredes da capela. O arco de cruzeiro é em pedra, tal como o chão deste templo, e está ladeado por dois dos três altares existentes em talha dourada que se dedicam ao Sagrado Coração de Jesus e São Miguel Arcanjo. Em cada um deles encontram-se as imagens de Santa Teresinha, Santo António e de Nossa Senhora de Fátima e de São José. As paredes internas do templo são revestidas por azulejos até ao meio e ao nível do corpo da igreja encontram-se os quadros da Via Sacra. Possui também um coro em madeira, a destacar a existência de uma antiga pia batismal em pedra de granito que se aloja do lado esquerdo do pórtico frontal da igreja. E agora vamos fazer uma visita até à Igreja Matriz do Sobral, feita aqui descrita e bem descrita pela Silvina.
1: Espera aí, que eu estou aqui a ordenar umas folhas. Ai, meu Deus. Pronto. Ah, mas já. Lá está, lá está. Ora. Então, a igreja. Vamos então falar da Igreja do Sobral. Esta igreja foi inaugurada em 1803, tendo o seu oráculo São João Batista. Atual matriz, inaugurada no ano de 1979 pelo Bispo da Diocese Dom Agostinho Lopes de Moura, situa-se num local elevado e aprazível. A fachada do edifício, com uma torre sineira do seu lado direito, impressiona pela sobriedade e imponência, sendo toda revestida a xisto da região. Na entrada desta igreja, do lado esquerdo do pórtico interior, em madeira, situa-se uma capela dedicada a São João Batista. Nela estão alojadas as imagens do seu padroeiro, Santa Filomena e de São Pedro. Ao nível do altar-mor, destaca-se a existência de um Cristo crucificado situado por cima do sagrário. Este altar caracteriza-se pela conjugação de vários elementos, como o xisto da parede em harmonia com o painel de cimento pintado, o granito do chão e da pia batismal ou as janelas que lhe conferem bastante amplitude. É nele que se situa a interessante imagem de Nossa Senhora do Carmo, assim como a de Nossa Senhora de Fátima, de Nossa Senhora da Conceição e do Sagrado Coração de Jesus. Possui mais duas capelas laterais. Do lado direito situam-se as imagens de Nossa Senhora das Dores e de São Sebastião. E do lado esquerdo, as imagens de São João Evangelista e de Santa Goretti. E agora vamos para o Pelourinho do Estreito.
2: É verdade. Vamos então falar no Pelourinho do Estreito, localizado no Largo de São João Batista, na freguesia do Estreito, Vilar Barroco. Este monumento judicial quinhentista possui um valor histórico extraordinário para a região. Ao contrário de outros pelourinhos municipais, este simbolizava a total jurisdição civil, militar e criminal, que a prestigiada Ordem de Malta detinha sobre aquela faixa de território independente do concelho. Este pelourinho assenta num soco de 3 degraus, onde se pode ler uma inscrição comemorativa da sua recuperação em 1983, apresentando no topo do seu fuste cilíndrico uma gravação da icónica Cruz de Malta. E pronto, e terminamos, não é verdade?
0: Muito bem. E também já acabaram os notáveis. Já não tenho mais notáveis para vos dar. E tenho aqui um tema musical. Mas é pequeno e eu prefiro passar então dois de seguida. Que são dois pequeninos. Pois claro. Vamos lá então ouvir-se.

0: Tens aqui uma voz subejamente conhecida. Sabes quem foi, Angelina?
1: Sim, é a Tonisha, que fez anos há poucos meses. Mês passado.
0: É verdade. A Tonisha, que ainda consegue
1: já fez
0: 80, resistir-se
1: acho,
0: nesta luta, acho. Neste mês de maio, que vai até ao fim do ano, não é? E que espero que ela tenha muita saúde, que era uma voz extraordinária.
1: Mas é, acho que ela está no...
0: Na casa do artista.
2: Já não está, já não está.
1: Ah, não?
2: Ela esteve lá para acompanhar o marido. Só por isso.
0: Pois, não sei então. Muito bem, então vamos a onde?
1: É que vocês querem ir? Espaços culturais.
0: Vamos falar de cultura, espaços culturais. E agora vou trazer-vos a Galeria Municipal. Espaço multiusos desde vezes altas. É o grande centro de dinamização artística local. Acolhe regularmente exposições temporárias de fotografia, colecionismo temático, mostras coletivas de pintura e de artistas locais e exibições dedicadas à identidade etnográfica da Beira Baixa, como exposições de instrumentos musicais tradicionais. E essa era uma das minhas visitas que me enchia às medidas. Tenho que lá ir um dia ao Oleiros ver isto. E agora vamos até à Casa da Cultura de Oleiros.
2: Exatamente. A Casa da Cultura de Oleiros funciona como um importante suporte a atividades ligadas ao teatro, à promoção do património e a pequenos eventos culturais da região. E agora vamos até à Biblioteca Municipal de Oleiros.
1: Sim, senhora, todos os concelhos têm a sua biblioteca e Oleiros...
0: Eu não tenho conselhos, mas também tenho a minha biblioteca pessoal.
1: E Oleiros não foge à tradição de ter uma biblioteca. Está assediada na Casa da Cultura de Oleiros, no centro da vila. A sua localização é privilegiada devido à proximidade com os vários núcleos educativos, escola primária, escola secundária e jardins de infância. Este equipamento cultural conta com um acervo bibliográfico de cerca de 8 mil documentos. O espaço é composto por um local de atendimento, setor de leitura, de publicações periódicas, de audiovisuais, infanto-juvenil, e conta ainda com um auditório. E pronto,
0: está feito.
1: Já visitamos aqui os espaços culturais.
0: É verdade. Ninguém tem
1: agora,
0: mais nada a acrescentar?
1: Aos espaços culturais, não.
0: Pois, são só aqueles, não é?
1: São só aqueles. Mas vou-te dizer uma coisa. Tem poucos espaços culturais, mas tem muita festa.
0: E são muito interessantes. Mas isso, às festas, já lá vamos e é a seguir, não é?
1: Não, ainda vamos falar dos pontos de interesse a visitar.
0: Ah, pois, tens toda a razão. Eu estava aqui completamente...
1: Tu estavas perdido, homem.
0: Completamente.
1: Perdido. Isto é por causa do jogo logo à noite, não é?
0: Não, por acaso, não é. Eu é que, como normalmente eles estão no fim... Eu não sei porquê, mas achei que como já acabei os notáveis, já acabei, enfim, tudo aquilo que já se acabou. E,
1: já
0: portanto,
1: acabaste
0: pensei...
1: tudo aquilo que se... É pá, é muito interessante. Como é que tu acabas tudo aquilo que se acabou? É, é um bocado...
0: Então...
1: Não achas, Silvina?
2: É verdade.
1: Ele é realmente...
0: Vocês não vão dar.
1: Tu és realmente super pá.
0: Eu sou extraordinário, é. Não tenho problemas, como diria o outro. Ora, muito bem, vamos já ouvir aqui um...
1: Tu deves dizer como outro, sou extraordinário quando sou extraordinário.
0: Sim, quando não sou, não sou. Também sou bem bago quando tenho sede, quando não tenho, não bebo.
1: Exato. Não é?
0: E a música? Vamos já ouvir aqui...
1: Vamos lá ouvir a música.
0: Um pouquinho de música. Não vou dizer o que é porque é surpresa.

0: Vamos lá então aos pontos de interesse, não é verdade? Vamos falar-vos aqui do quê? Do Jardim Municipal de Coreto, é isso?
1: É verdade.
2: É.
0: Então vamos lá tratar do assunto. Situa-se no local anteriormente designado por Devesa, foi construído nos anos de 1975-76. É um local frondoso e com bastantes sombras, exibe um coreto e um lago onde está alojada uma fonte luminosa. Aqui os olerenses prestam homenagem a Padre António de Andrade, colocando um memorial em xisto, 1986, no qual se evidencia o feito deste padre jesuíta. Nasceu em Oleiros no ano de 1580, escalador dos Himalaias e descobridor do Tibete. E assim vos falamos deste ponto de interesse. Agora vem aí os passadiços do Orvalho.
3: Exatamente. No coração da Beira Basta, em pleno Geoparque Natural Tejo, esconde-se um dos mais belos passadiços de Portugal. Estamos a falar-lhe dos passadiços do Orvalho, a estrela mais titilante do concelho de Oleiros. Estes soberbos passadiços estão inseridos no PR3 Georrota do Orvalho e não só permitem conhecer uma série de geomonumentos classificados pela Unesco, como sejam a Cascata da Fraga, a Fraga da Água D'Alta e o Cabeço do Mosqueiro, como ainda brindam o caminhante com algumas das paisagens mais esmagadoras e icónicas da Beira Baixa. E agora vamos até ao Miradouro do Cabeço do Mosqueiro.
1: Exatamente, vamos então visitar este miradouro. Não vai dar a mosca, não, porque eu tenho um mosqueiro. O mosqueiro é aquelas redes para não entrar as moscas. Não conhece os mosqueiros?
0: Conheço.
1: Ah, pronto. Então, este mirador fica a cerca de 660 metros de altitude. Deste local, desfruta-se de uma magnífica vista panorâmica sobre diversas povoações do concelho e concelhos limítrofes, tendo como horizonte a magnífica Serra da Estrela. Caracterizado por uma beleza natural inigualável, permite proporcionar a todos os visitantes sensações únicas. A zona envolvente ao equipamento apresenta alguns afloramentos rochosos e encontra-se coberta por vegetação arbustiva. A revitalização e requalificação deste espaço surgiram do aproveitamento dos recursos naturais existentes, com a construção de muros em xisto, colocação de elementos de jardim amovíveis, incorporação de vegetação existente na região e adequadas às condições do local. O Parque de Merendas é composto por espaços variados, entre os quais o miradouro, zona de contemplação, zona de merendas, santuário, instalações de apoio e estacionamento. Bem fixe. Agora vamos para as aldeias de xisto, não é?
0: É verdade, e das aldeias do Xisto vou destacar a aldeia de Álvaro.
1: Do Xisto.
0: Empoleirada de forma cénica sobre uma encosta sobranceira ao rio César, esta aldeia branca da rede das aldeias do Xisto é, por si só, um monumento vivo à arquitetura vernacular e história da Ordem dos Hospitalários, Ordem de Malta. Destaca-se pelo traçado das suas ruelas e pela preservação do casario tradicional arredores, embora seja muito conhecida pelo seu circuito de capelas. O próprio conjunto urbano e o miradouro do Zebro, nas proximidades, constituem monumentos paisagísticos únicos. E agora vamos aqui até a aldeia de Janeiro de Cima.
3: Janeiro de Cima é outra magnífica aldeia do Xisto, localizada no concelho, mesmo na margem esquerda do rio Zedre, que funciona como um museu a céu aberto da vida rural da Beira Baixa. O seu casario caracteriza-se pela utilização de textos rolados do rio, misturados com o xisto, criando uma tonalidade e textura arquitetónicas muito particular. É o local ideal para apreciar os antigos tiares e a forte tradição da tecelagem de linho que as artesãs locais ainda preservam. E agora vamos para os portados quinhentistas.
1: É verdade. É engraçado que quando eu agora ouço falar nas aldeias de xisto, eu quando ouvi a primeira vez falar de aldeias de xisto, eu ouvia, mas não ouvia bem. Para mim era aldeias de xisto. Eu achava aquilo tão estranho. Aldeias de xisto, era um bocado estranho.
0: Não estão a saltar aí nada.
1: Então, porquê?
0: Eu tenho aqui um memorial. Ah, pois isto foi
1: é a Vila Oliveira da Serra.
0: Já percebi.
1: Oliveira da Serra, tu não apagou aquilo que...
0: Eu não apaguei, não.
1: Ainda
0: não
1: por apaguei. Cima tu falaste sobre esse padre.
0: Pois falei.
1: E fizeste uma boa biografia dele.
0: Pois foi.
1: Agora vamos falar das...
0: Vamos aos portados quinhentistas.
1: Ao passear a pé pelo centro histórico, preste especial atenção às fachadas e portais de granito de várias casas antigas, que exibem orgulhosamente pormenores decorativos e arquitetónicos que remontam ao século XVI. Agora vamos para a cascata.
0: É verdade, vamos lá então para a cascata. A cascata da Fraga de Água D'Alta encontra-se perto do Orvalho, concelho de Oleiros, na ribeira de Água D'Alta, que nasce na Serra do Muradal. São 50 metros de desnível, vencidos por uma sucessão de 3 véus de água, observados ao perto e a partir do miradouro situado por cima da cascata na Cabeça Dourada. Aqui é assinalada a biodiversidade, destacando-se os vestígios de Lauro e Silva, que cobriram o sudoeste da Europa antes das glaciações e que atualmente apenas persistem em raros locais, como por exemplo o Folhado. E

0: horários e lugares próprios de estacionamento. E agora vamos até à Praia Fluvial de Álvaro, no Rio Zetra.
1: É verdade, vamos então aqui à praia, no Rio Zetra. Está instalado dentro do Rio Zetra e dispõe de duas piscinas flutuantes, adultos e crianças, com parque de areia para crianças, para além do parque infantil, da zona de merendas, do bar e balneários, pode desfrutar da paisagem. Os banhistas mais cautelosos podem utilizar as margens do rio, claro. Se não querem se meter lá dentro da água, olha, ficam na margem. Ficam na margem. É assim mesmo, não há nada a fazer.
2: Praia Fluvial de Cambas, no Rio Zetra, situada na margem direita do Rio Zetra e resguardada por serras cobertas de pinhais, pode tirar partido do extenso espaço repleto de árvores frondosas, choupos, salgueiros, freixos e amieiros que compõem a paisagem. Dispõe de churrasqueira, bar e balneários. E pronto, e parece-me que
1: já
2: está
1: acabou,
2: tudo dito.
1: E já não tomas mais banho.
2: Os locais de interesse a visitar. Não é verdade?
1: Já está tudo dito.
2: Então vamos aqui à música. Dizem-nos. Tu não, em tempos, falaste-me nas Sete Saias, lembras-te?
1: Sim, que era um conjunto. Conjunto das Sete Saias.
2: É.
1: Que participam agora num programa de televisão. Não sei se conheces, que dá ao domingo à noite.
2: Sim, já vi. Aliás, foi lá que os vi e foi a propósito disso que tivemos esta conversa.
1: Exatamente.
2: Lá vem o comboio.
1: O programa, já agora, deixa-me dizer como é que chama o programa.
2: Não há publicidade aqui.
1: Porquê? Oh, pá, é tão giro. Porquê?
2: As Sete Saias trazem-nos o tema Lá Vem o Comboio que Traz o Meu Amor. É verdade. É o tema que vamos ouvir de seguida para os próximos minutos. Vamos lá então aqui ouvir as Sete Saias.

0: Tareio da Brigada de Vítor Jara, quase a fechar esta primeira hora das estradas de Portugal. Hoje passeamos-nos por terras de Oleiros, já voltamos para a segunda hora para vermos o que se passa lá por lá com o artesanato, com as festas, com a gastronomia. Ainda temos muitas coisas para vos trazer aqui na emissão de hoje das estradas de Portugal. Vamos fechar com este trabalho dos Almanac com Marolquinhas. Aqui um grupo coral muito bonito que vale a pena prestarem a vossa atenção para o tema que aí vem, porque são de facto vozes extraordinárias e no nosso país produz-se muita música, não achas, Angela? Muito boa música portuguesa,
1: sim,
0: não acham?
1: Eu acho que sim. Eu acho que sim, e cada vez mais a juventude, felizmente, não está só virada para a música.
0: Não, já se vê muitos jovens, inclusive, não, interessados a aprender a tocar concertina, por exemplo, outros instrumentos tradicionais.
1: Sim.
0: Gaitas de fole.
1: E, por exemplo, guitarra de fado, não é?
0: Sim.
1: Há uma escola em Lisboa e há muito jovem a aprender. É engraçado. É muito engraçado. Já se vê muito jovem a acompanhar fadistas e a tocar muito bem.
0: Muito bem, sim senhor. Com uma
2: e há muitos jovens que se interessam por cantar fado. Agora vive cada vez mais.
0: Aliás, até estrangeiros. Já temos trazido, não neste programa, mas também no Jardim de Segredos, que é um programa que vai para o ar, não sei se toda a gente conhece, aos domingos à noite, que é apresentado por esta excelente equipa. Gaba de sexto, porque se não te gabarem estás fã. E, portanto, já temos trazido estrangeiros a cantar fado.
1: E muito bem.
0: E muito bem.
1: Sim, há uma fadista, posso dizer assim, porque ela realmente é fadista, que é de Bósnia, que veio, encantou-se tanto com o fado que veio viver para Lisboa e canta o fado na perfeição, em português, e está aí a cantar em casas de fado.
0: Ora, toma, vamos voltar para a segunda hora.
1: É mesmo.
0: É verdade. Para a segunda hora voltamos.

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1: Bem-vindos à segunda hora das histórias de Portugal.
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2: É suficiente?
1: Convidei o Marco Horácio para vir ter connosco na primeira hora, mas ele, tão atrasado que é, o Rocha Inalfaduns, o verdadeiro Rocha Inalfaduns, só apareceu na segunda. Vamos lá ver o que é que ele nos traz.

0: foram 26? Não, 20, não, 26. Foram para aí 27. Não, 20, não, foi na cozinha, foi no micro-ondas. Ah, falta a marquise. 28. Não, mas espera aí, o gato. Não, não pode ser que o gato está todo estressado. Foram 29 no mínimo. 30, não se fala mais nisso.
1: Pois bem, não vamos incitar à violência contra os animais. Mas é aqui uma crítica, uma crítica bem feroz. Há muita gente que de facto muitas vezes trata os animais da forma como ele refere, e muito bem, no seu tema, da Dona Maroca. Bem-vindos à segunda hora. Não sei se alguém tem algo a acrescentar.
2: Não. Então, sou pano visto. Corta já a música ao Rocha em Alfaduns.
1: Exatamente. Pronto, e o nosso técnico está ali a reclamar. Não
2: está
1: sei
2: a reclamar porque ele não gostou também.
1: Pois, ele, gatos não é com ele. Ora bem, então vamos lá aqui para a segunda hora e a Silvina deve ter por aí qualquer coisa como
3: artesanato.
1: Pois claro, vamos lá falar aqui do artesanato.
3: Ora, no artesanato são típicos dos trabalhos de tanuaria e a tecelagem de linho, tendo de referir que na freguesia do Estreito, na Serra do Noradal, persiste a tradição da criação do bicho da seda, tendo o seu fio usado para a confecção de cercaduras nas toalhas de linho. Persiste ainda a tradição do uso de lagares de artesanais, de lagares de azeite artesanais, designados por lagares de varas.
1: E pronto, está tudo dito sobre o artesanato. Vamos à música.

0: do Senhor da Serra é meu. Aqui um trabalho trazido. Sabes por quem, Angela?
1: Não, mas vais-me dizer. É um grupo, não é?
0: Tens a certeza? O Senhor da Serra é meu é um trabalho da Brigada de Vítor Jara. Gostei do álbum Aí de Fora, de 1977. E agora tu, em contrapartida, vais-me trazer aí muitas festas e romarias.
1: É verdade, olha, estou super admirada com este concelho, que este concelho tem tanta festa, tanta, que realmente eles passam os fins de semana em festa.
0: Vamos a elas.
1: Pelo menos no verão. Vamos começar. Em janeiro temos a festa de São Sebastião em Vilar Barroco, sempre ao quarto fim de semana. Dia 20 de janeiro, também festa de São Sebastião, mas este em Oleiros. Nossa Senhora das Candeias celebra-se na Meixoeira e sempre no primeiro fim de semana de fevereiro. A festa das Mougueiras, sempre no fim de semana de Carnaval. Festa de Nossa Senhora da Saúde em Rabaças, sempre no segundo domingo, 15 dias depois da Páscoa. Santo Amaro. Esta festa realiza-se em Sendinho de Santo Amaro, sempre ao quinto fim de semana de maio. Isto se maio tiver 5 domingos, porque pode acontecer não ter. Festa de Santo António, na Foz do Giraldo, sempre ao quinto fim de semana de maio também. Santa Bárbara. Este realiza-se na Roda e sempre no primeiro fim de semana de julho. São Lourenço festeja Sarnadas de Álvaro, sempre no segundo fim de semana de julho. Nossa Senhora dos Bons Caminhos, em Mouxo, sempre no segundo fim de semana de julho. Festa de São Simão, em Sarnadas de São Simão, sempre no terceiro fim de semana de julho. Festa de São Tiago, em Álvaro, ao terceiro fim de semana de julho. Nossa Senhora das Dores é festejada em Val do Soto, ao terceiro fim de semana de julho. Nossa Senhora do Carmo festeja-se em Madeirã, no terceiro fim de semana de julho, ou seja, no terceiro fim de semana de julho, em todo lado há festas. Nossa Senhora da Penha, no Estreito, quarto fim de semana de julho. São José das Póvoas, que é festejado nas Póvoas, no primeiro fim de semana de agosto. Nossa Senhora das Neves, que se festeja em Roqueiro, no primeiro fim de semana de agosto. Nossa Senhora da Nazaré e Nossa Senhora do Almortão é festejado na Foz Giraldo, no primeiro fim de semana de agosto. Santa Margarida, festejada em Oleiros, no segundo domingo de agosto. Também Santa Margarida, mas desta vez festejada à de Moço, no segundo fim de semana de agosto. A festa de Nossa Senhora da Conceição, que é festejada em Cardosa, no segundo fim de semana de agosto. A festa de Nossa Senhora da Confiança é festejada na Ribeira da Isna, no segundo fim de semana de agosto. Festa de Nossa Senhora da Conceição, festejada em Sarnadas de São Simão, no segundo fim de semana de agosto também. Nossa Senhora dos Remédios, festejada em Sendinho da Senhora, a Mieira. Nossa, mas não diz data, que engraçado, não diz data. E a festa de Nossa Senhora de Fátima, em Cambas, também não tem data, também é festejado. São Bartolomeu, em Álvaro, no terceiro fim de semana de agosto. Nossa Senhora da Paz é festejada em Milrico, que é um nome tão engraçado, no terceiro fim de semana de agosto. Festa de Nossa Senhora da Confiança, em Orvalho, terceiro fim de semana de agosto. Festa do Senhor Jesus do Val Terreiro e Nossa Senhora do Bom Sucesso, em Madeirã, no terceiro fim de semana de agosto. Festa de São Francisco de Assis, em Amieira, no terceiro fim de semana de agosto também. São João Batista festeja-se no Sobral, no quarto fim de semana de agosto. Festa de Nossa Senhora da Agonia, em Amieira, no quarto fim de semana de agosto. Festa de São Bartolomeu, no Orvalho, no quarto fim de semana de agosto. Festa de Nossa Senhora das Dores e de Santo António, festejado na Isna, no quarto fim de semana de agosto. Festa de Nossa Senhora dos Remédios. Esta festa é 15 de agosto em Sardeiras de Baixo. Festa de Nossa Senhora da Vitória, no Mosteiro, no primeiro fim de semana de setembro. Festa de Nossa Senhora da Guia, em Amieira, no segundo fim de semana de setembro. Festa de Nossa Senhora da Nazaré e Senhora do Almortão, que se realiza na Foz do Giraldo, segundo fim de semana de setembro. Festa de São Miguel e Santa Justa, em Cava, no quarto fim de semana de setembro. Festa de Nossa Senhora das Necessidades, em Serra, segundo fim de semana de outubro. Nossa Senhora do Bom Fim, celebrado em Pisuria, exatamente, no quarto fim de semana de dezembro. O mercado semanal em Oleiros realiza-se às terças-feiras. Dia 25 de março em Oleiros é a feira, a grande feira de Oleiros. A feira dos Santos a 1 de novembro e a feira de julho, deve ser em julho também, em Oleiros, no primeiro domingo de julho. 14 de agosto, Feira do Roqueiro. Feira do Estreito, a 24 de junho. E a Feira do Orvalho, a 3 e a 29, 3 de maio e 29 de junho. Ah, e também a 13 de agosto. São três datas diferentes. Feira da Isna realiza-se no último domingo de agosto. E terminamos estas festas, que são muitas, não é?
0: Uhum.
1: É muita festa.
0: Também sob sugestão do Lino, quem tiver aí próximo.
1: Coimbra.
0: Lino, se quem tiver aí próximo de Coimbra, saiba que hoje há arraial no Monte Formoso. É verdade. O Monte Formoso é o Largo da Capela. Portanto, quem quiser também aproveitar-se em
1: Coimbra.
0: Monte
1: Formoso no Largo da Capela.
0: Da Capela,
1: exato.
0: Em Coimbra.
1: Em Coimbra.
0: Muito
1: exatamente.
0: Bem. E agora, pronto, vamos à música. Vamos ouvir mais um tema musical, aqui trazido pelas Três Marias. Vamos escutar a música.

Pergunto-lhe uma partida. Aqui o nosso sistema mais uma vez. Vamos lá então escutar este tema de início porque vale mesmo a pena.

0: foi dois bonitos temas musicais que decidimos, com quem decidimos partilhar convosco, claro está, este trabalho aqui trazido pelo Canto Alentejano, exatamente é o Canto Alentejano, a Gota d'Água, e foi extraordinariamente bem interpretado aqui por este grupo coral. Para trás ficou também o tema das Três Marias, chama-se ele Musa. E agora, bom, creio que está mais do que na hora. De quê? De quê? Digam-me lá.
1: Paparoca.
0: Pois claro, evidentemente. E a Silvina é que nos vai servir a paparoca.
1: Não é? Exatamente.
0: Ora, vamos lá então.
1: Então temos os seguintes pratos: cabritos tunados, chanfana, maranhos, trutas grelhadas, coelho panado e sopa de castanhas. Nos doces temos um bolo de mel, papas de milho, tisladas e cavacas elaboradas segundo receitas ancestrais. No campo enófilo existe uma casta única que se estabelece ao longo das margens da Ribeira e que dá origem ao vinho Calum, exclusivo de Oleiros. Devido à abundância de medronhos na região, existe uma larga tradição na produção de aguardente de medronho ou medronheira, como é popularmente designada, que pode ser servida como digestivo.
0: Muito bem, olha, segundo os vinhos Calum, eu bebo uma pinga e tu não bebes nenhum.
2: Olha, boa.
3: O Tiago diz que lá em Santarém também está a haver umas festas dos santos, que ele diz que não faz ideia qual é o santo, mas provavelmente, Tiago, deve ser o São João, ou então...
0: Ou então São Pedro, mas
3: São Pedro
0: é segunda-feira, não é? É só segunda-feira.
3: Mas diz que...
0: Ah, mas também há por lá um Santiago, não?
3: Duas sardinhas no pão, lá nas festas dos santos lá de Santarém. Duas sardinhas no pão, 6 euros. Barato.
0: Duas sardinhas no pão, 3 euros cada sardinha, e o pão é de bola.
3: Exato. Tá
0: bem. E bebes a seco, não?
3: Exato.
0: Olha, daí eu iniciava com uma bela sopa de castanhas.
3: Ah, eu gosto de sopa de castanhas.
0: Depois o cabrito... Só
3: olha, não ouvi, desculpa.
0: Eu dispensava as trutas todas. E os doces são todos bons.
3: Não ouvi os doces porque estava aqui a tomar atenção à mensagem do Tiago.
1: Bolo de mel, papas de milho, tesladas e cavacas.
3: Olha, tesladas eu gosto muito.
0: Pois, e cavacas também gostas.
3: Não sou
0: sem
3: muito...
0: Sem ser no lombo?
3: Não sou muito apaixonada por cavacas.
0: Não.
1: Olha, que eu também não.
3: Não é aquele sei doce que eu diga, maravilha,
0: não sabes
3: maravilha.
0: O que é bom. Umas belas de umas cavacadas ali com o lombo abaixo e de ver como é que a coisa
3: olha,
0: era.
3: Eu, por acaso, aqui há dias, conheci uma receita que nunca... Para mim, aquilo não tinha nada a ver com o nome. Eu conhecia aquele doce, mas diferente, um bolo de pastelaria, que é a pata de veado, não sei se vocês conhecem.
1: Ah, eu sei.
3: A pata de veado, que é tipo um pãozinho de ló com um recheiozinho, com coco e não sei o quê, mas aquele não. Aquele chama-se pata de veado também leva coco, mas é um doce para comer à colher, olha...
1: Ah,
3: deve
1: olha,
3: ser
1: senão,
3: muito
1: também não conheço.
3: Interessante também. Não conheço, mas tirei a receita, porque eu sou muito curiosa.
0: Então vê lá se faz.
3: E um dia deste veio-te fazer, para a gente provar. Mas só para a gente, os ouvintes ficam só a ouvir.
0: Eu depois venho cá transmitir o resultado da experiência.
3: Se alguém quiser essa receita, eu depois posso passá-la.
0: Muito bem.
3: Mas primeiro vou experimentar, para ver se é boa.
0: Vamos ouvir duas músicas.
1: Olha, eu vou-me despedir, está bem?
3: Está bem.
1: Eu preciso me ausentar. Obrigada a todos os ouvintes que me escutaram.
0: Deixa-me só perguntar-vos, antes que tu te despeças.
3: Vá, que ela tem pressa.
0: Realmente, para onde é que iremos para a próxima semana?
1: Para Penamacor.
0: Vamos para Penamacor.
3: Exatamente.
0: Muito bem. Então, numa coisa, para a próxima semana, não, vou dizer-vos já que para a próxima semana teremos uma seleção musical com música muito bonita, porque devido a questões pessoais nós não vamos estar presentes. Portanto, agora sim, Silvina, já te podes despedir, desejo-te uma boa semana para ti. Obrigada por teres vindo.
1: Obrigada. Então, obrigada a todos os ouvintes que nos escutaram, ao Lino, ao Tiago, e contamos com a vossa companhia amanhã no programa Jardim de Segredos, e até lá, façam do Portugal Star a vossa companhia. Um beijinho para todos.
0: Até para a semana. Bom, e nós vamos continuar com a música. Vamos trazer-vos aqui, depois da paparoca, Zumba na Caneca. Não é? Parece bem.
3: Pode ser, sim. Pode. Pensava que me ias trazer uma caldeirada.
0: Não.
3: Ou uma açorda de alho, que a Tonicha também canta.
0: Também. E há outros grupos que também cantam a açorda, não é?
3: Não sei. Eu conheço é cantar pelo Tonicha.
0: Vamos lá então ouvir a música.

0: E aqui ficamos com este magnífico trabalho do Jorge. Jorge Bem-vinda.
1: Ah, quem eu
0: Conhecias
1: sabe?
0: o Jorge Bem-vinda neste tema?
1: Não, eu
0: Não.
1: conheci o Jorge Bem-vinda naquele grupo, né? Aquele grupo que junta o Tim, mais não sei quem, não sei se o
0: Rio
1: Vitorino.
0: Grande?
1: Pera,
0: Não.
1: não sei se é o Rio Grande, acho que sim. E que também é a Celina da Piedade.
0: É,
1: Ele
0: são os tais
1: também
0: quais,
1: tem.
0: é os tais quais.
1: Aí os tais quais.
0: São os tais quais.
1: Sim, porque eles de vez em quando lembram-se, formam assim uns grupos e lançam assim umas
0: Exatamente.
1: músicas e a base é quase sempre todos os mesmos, não é? Só mesmo pessoas
0: Para lançar
1: interessantes.
0: projetos diferentes, que são na mesma projetos de origem nacional portuguesa,
1: Pois, exato.
0: que são a nossa música,
1: Olha, por exemplo, eu
0: mas
1: gosto muito da Celina da Piedade e acho que ela não é assim uma cantora muito escolhida, não sei, mas acho que ela toca bem e canta bem. Eu gosto da voz dela, tem uma voz muito melodiosa, não sei se os ouvintes
0: então.
1: gostam ou se não.
0: E se eu te trouxer aqui uma outra voz que não é da Celina da
1: Ah,
0: Piedade?
1: não, oh, que
0: Não,
1: pena.
0: esta não é. Podia ser, podia perfeitamente
1: Podia.
0: ser,
1: Poder
0: mas não é.
1: podia, mas não é.
0: Mas aqui também com o Jorge Bem-vinda, com o Sérgio Godinho e o Vitorino. Encaixa aqui que nem uma luva
1: Então,
0: a
1: vamos
0: voz,
1: embora.
0: sabes de quem?
1: Não.
0: Não te passa pela cabeça. Ana
1: Então.
0: Bacalhau.
1: Ah,
0: Vamos
1: na
0: ouvir,
1: bancada também está aí.
0: também está aqui neste tema que vou passar a seguir. Chama-se Tianica, Tianica, Tianica de Lolé. A quem deixaria ela? Bom, o resto não digo, porque se faz parte da música
1: A
0: não vale a
1: caixinha do
0: pena.
1: rapé, não
0: É, pode
1: é?
0: ser. Mas aqui é um trabalho que foi gravado por Sérgio Godinho, chama-se Canções de Roda. Lenga-lengas e outras que tais. Vamos lá então escutar este tema que eu gosto muito, por acaso. Vamos lá, é cheio de ritmo.

0: Yeah. Acabou! Pois é.
1: Cansei-me, andei aqui a dar ao pé.
0: Foi. A tia Anica nunca mais acabava o jantar.
1: Eu estava aqui já cansadíssima a dançar aqui com o nosso técnico.
0: O nosso técnico estava aí, todo cheio de ritmo.
1: Estava, senhor. Ia bater o rabito mesmo ao ritmo.
0: Espero que tenham gostado. Aliás, a refeição, a gastronomia continuou, porque eu vim para aí falar em pataniscas de bacalhau e pastéis de bacalhau.
1: Não, pataniscas, açor e alagareiro.
0: Ai, alagareiro.
1: Gosto disso tudo.
0: Mas agora no verão sabe bem um bacalhauzinho desfiadinho com uma,
1: sim,
0: saladinha,
1: com uma saladinha de
0: tomate, cebola, pepino.
1: Ou então um bom pastel de bacalhau também.
0: Pastel de bacalhau também. Bom, vamos praticamente a caminhar para o final desta emissão de hoje. Estamos numa fase bastante, bastante descontraída.
1: Claro que já terminámos com o conselho, não.
0: É verdade. Não terminámos com o conselho.
1: Terminámos.
0: Deixa-te lá de modernices.
1: És terminar, não é? Terminar.
0: Não és terminar, não. Também.
1: És terminar é... Já falámos de tudo.
0: Acabámos de falar sobre o Conselho de Oleiros, essa bela localidade.
1: Deixa-me ver que há alguém que mandou aqui uma mensagem.
0: E, bom, para a próxima vamos nós certamente...
1: Pronto, o Lino diz que está muito calor lá e prefere um gaspacho.
0: Um gaspachito.
1: Alentejano. Alentejano. É o gaspachito da Espanha.
0: Oh, pronto.
1: Não.
0: Ora bem, então...
1: Por acaso eu não sou apreciadora de gaspacho. Não sou apreciadora.
0: Bem feito.
1: Não,
0: que é coisa mais.
1: Não sou muito apreciadora, não. Eu gosto de salada. Salada com caldo não... Percebes o que eu estou a perceber?
0: Percebo.
1: Percebes o que eu estou a dizer?
0: Percebo.
1: Gosto de salada, gosto de picar ali o pimento, o tomate, a alface, o pepino, isso assim. Agora, em sopa não nutro muita afeição. Mas pronto, por isso mesmo é que cada um tem o seu gosto. E há gostos para tudo.
0: Muito bem. Eu, sei lá, apetecia-me... terminar aqui o nosso programa com música portuguesa, claro, como habitualmente
1: claro,
0: as estradas de Portugal, mas andava aqui à procura de uma coisa
1: interessante.
0: Do saudoso Carlos Paião.
1: Ah, muito bem.
0: Temos o souvenir, temos o playback, temos
1: não.
0: O gagago. O 00. Vamos terminar com 00.
1: Não, que não. Isso. Não.
0: Então, mais a Marcha do Peão das Nicas.
1: É melhor. Porque estamos
0: nos Santos Populares ainda. Exato. E vamos todos marchar para até a hora de jantar. Espero que tenham gostado desta nossa emissão de hoje. É uma emissão mais descontraída. O professor não esteve cá. Estamos todos esperando. Putantes, ou espécies.

0: diferentes, depende se aqueles que concordam ou não com a questão do acordo ortográfico.
1: Mas mesmo com o acordo ortográfico, tu não dizes petantes, dizes sempre expectantes.
0: Mas o sim não está lá no hábito.
1: Pois está, não interessa, mas diz na mesma.
0: Então, e tu dizes espeto ou espeto?
1: Depende. Depende se é o espeto ou se é o espeto.
0: Pronto.
1: Ok?
0: Ok.
1: Porque um espeto é uma coisa e o espetar é do verbo. E o espeto é do verbo espetar.
0: E o que é que vamos espetar aos ouvintes na próxima semana? Já foi aqui dito,
1: mas pena
0: não quero mais relembrar.
1: Penamacor,
0: Penamacor, onde eu vi beterrabas que pareciam pessoas sentadas no meio da terra.
1: Ah, é?
0: É verdade. Beterrabas muito grandes, muito enormes. Aliás, eu por momentos distraído que estava, quase pensei que estava no entroncamento perante algum daqueles fenómenos. Afinal, não estava em Penamacor. Já viste? Muito bem.
1: Verdade.
0: Vamos então às despedidas.
1: Vamos, então eu vou-me despedir. Agradecer a todos os ouvintes que nos escutaram até agora. Espero que continuem a ouvir a Portugal Star. E amanhã cá estarei a partir das 10 horas com mais música e poesia. Um bom fim de semana para todos e fiquem todos muito bem.
0: Olha, já alguma vez foste à Baía de Cascais à procura de um lugar ao sol?
1: Ah, não.
0: Pois é, logo vamos ter a biografia dos Delfins, o Miguel Ângelo, o homem que chegou a ter cabelo curto de cenoura, não é? E a homenagem aos Delfins, que terminaram em 2009, 2010. Portanto, é aqui o imaginário. Logo, contamos então com a vida desse belo grupo de música portuguesa, os Delfins. Vamos terminar com a marcha do Peão das Nicas e também aqui com
1: Peão
0: o Algar do Júlio Pereira também. Foi um prazer estar convosco. Eu volto na próxima semana com uma emissão musical, é verdade, nas Estradas de Portugal, e o resto logo se vê. À semana, a cada dia que passa, vamos trazendo por cá novidades. Espero que gostem, divirtam-se e um bom fim de semana. Vamos todos torcer para que a nossa seleção, não é? Que a nossa seleção possa passar à fase seguinte, no primeiro lugar.
1: Vamos ver, vamos torcer para isso.
0: Boa tarde, bom fim de semana.

0: seja
1: 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São 8 horas. 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
6: Está no ar a edição 681 do Clube Megahertz.
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6: É verdade, cá estamos para esta que é a primeira edição em pleno verão. Espero que tenhas tido um bom dia de solstício e que tenhas dado as boas-vindas ao verão com pompa e circunstância. Ora, então, cá estamos nós na tua rádio de eleição para mais duas horas de boas propostas musicais e também alguns recuerdos nas rubricas O Pão do Dia, ainda nesta primeira parte, com o Carlos Cunha, Discos Perdidos e Clube Mega 10 Anos. Para já, quero dar-te conta do novo trabalho do Salvador Sobral. O artista prepara-se para lançar A Flor do Recomeço, o seu primeiro álbum inteiramente dedicado a composições brasileiras, com edição agendada para 16 de outubro. Gravado em São Paulo e produzido por nomes de peso da cena musical brasileira, o projeto marca uma profunda imersão do artista nas suas raízes lusófonas. O público já pode conhecer o primeiro avanço, o tema título do disco, que foi disponibilizado na passada sexta-feira, 19 de julho. Bem-vindo ao Clube Mega Hertz.

0: Este novo trabalho do Salvador Sobral representa um marco na discografia do artista, sendo o primeiro a compilar exclusivamente canções originais de compositores brasileiros. A produção ficou a cargo dos experientes Marcos Preto e Tó Brandileone, garantindo uma sonoridade autêntica e profundamente enraizada na cultura musical do Brasil. O título, A Flor do Recomeço, cuja faixa título escutaste agora, é inspirado num poema de Evelyn Sin, musicado por Chico César, um dos muitos talentos que contribuíram para este disco.
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0: Kevin David Cady, oriundo da Estónia, está prestes a lançar o seu novo single, You Make Summertime Beautiful, um hino de verão vibrante e memorável, criado para dias ensolarados, sorrisos e muitas audições.

0: inspirado pela atmosfera especial do verão na Estónia, onde os dias longos e as noites quentes unem as pessoas, este You Make Summertime Beautiful capta um sentimento que é simultaneamente alegre e profundamente pessoal. Na sua essência, fala sobre as pessoas de quem sentimos falta no nosso dia-a-dia, aquelas cuja presença torna um dia comum mais luminoso, acolhedor e significativo. É o novo hino de verão do estoniano Kevin David Cady.
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0: Silhouette é o mais recente single de Sometimes I Forget to Breathe, álbum de estreia do artista indie rock pop nova-iorquino Bam

0: Desde a sua primeira apresentação pública a cantar em francês, aos 6 anos de idade, até à gravação das suas primeiras demos numa série de antigos gravadores de fita, Bam Rigby sempre encontrou formas inovadoras de fundir sons de influências iniciais como Elvis Presley, Duran Duran, The Who, Kate Bush, The Rolling Stones, The Beatles e The Beach Boys, com a sua criação multicultural. Esta Silhouette é o primeiro avanço do seu álbum de estreia, Sometimes I Forget to Breathe.
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0: O português Zarco regressa com Vertigens, o novo single e o primeiro tema inédito desde o lançamento de Simbiose. Com uma sonoridade pop envolvente, marcada por guitarras acústicas e uma interpretação emotiva, Vertigens fala sobre os desafios, as mudanças e a procura de equilíbrio dentro de uma relação.

0: Depois de sucessos como Estaca Zero, Faz Outra Vez e Bem, os No Maca apresentam este Entre Linhas, o novo single que soma já mais de 88 milhões de streams nas plataformas digitais. Com uma sonoridade pop marcada por fortes influências afro, o tema combina harmonias contagiantes, ritmos quentes e uma energia positiva para contar uma história de amor feita de dúvidas, coragem e persistência. A canção aborda a decisão de permanecer numa relação e tentar novamente, mesmo quando os riscos e as incertezas são evidentes.
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0: Depois de revelar o single I'm Your Girl Right, acompanhado de um videoclipe gravado no Brasil, a sueca Tove Lo apresenta De Fleur, uma colaboração com o aclamado artista belga Stromae. A faixa integra a divulgação de Estrus, seu sexto álbum de estúdio, que será lançado a 18 de setembro pelo selo Pretty Sweet Records.

0: esta De Fleur é uma balada delicada e emotiva, guiada por uma melodia cativante, construída a partir de um sample de Elegiac, do produtor e músico australiano Tom Day. Na troca de versos entre Tove Lo e Strome, a canção explora a atração, a incerteza e a tensão entre duas pessoas que orbitam em torno uma da outra, sem saber se estão prontas para se entregar ao que sentem.
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0: Club to Your Arms é uma canção que não se preocupa em fazer muito, mas que, na verdade, tem um impacto poderoso. Fala do desejo de precisar tanto do toque de alguém que se começa a ver o mundo com cores deslumbrantes. Trata-se do novo single psicadélico da britânica Rose Grey.

0: Rose Grey esteve fora do radar durante algum tempo, entretanto a artista britânica marca o seu regresso com este Club to Your Arms, o seu novo single psicadélico que inspira já uma vibração totalmente nova na pista de dança.
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0: Vibrações boas é o que traz o Carlos Cunha em mais um episódio do seu espaço Pão do Dia.
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3: Hoje homenageio um disco que faz 40 anos, portanto saiu em 1986. É o disco Soul, o quinto disco de Peter Gabriel, a solo, ele que tinha feito parte dos Genesis. Este disco trouxe ao mundo 5 singles inesquecíveis, a saber Sledgehammer, In Your Eyes, Don't Give Up, com Kate Bush, Big Time e Red Rain. Um disco incrível de Peter Gabriel, inesquecível, recomendo que ouçam. Nós hoje vamos ficar com In Your Eyes, uma pérola dos anos 80, que demonstra bem a pop muito característica do Peter Gabriel. In Your Eyes, Peter Gabriel. Grande abraço.

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1: Foi mais um episódio do espaço O Pão do Dia. O Carlos Cunha deu destaque hoje a Peter Gabriel.
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1: Glória aos Vencidos por Amor é uma das principais faixas do álbum Inverbo, o disco de Pedro Brunhosa, gravado juntamente com a sua habitual banda de apoio, os Comité Caviar. A canção destaca-se pelo estilo romântico e melódico característico do artista, explorando temas profundos de superação e entrega emocional.

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0: álbum Inverbo, lançado em janeiro por Pedro Abrunhosa e Comité Caviar, após 5 anos de hiato, destaca-se como um marco histórico na carreira do artista por se apresentar como um manifesto focado na palavra, na poesia e na profundidade do silêncio. Esta glória aos vencidos por amor é uma das 11 faixas presentes no trabalho.
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0: Don't You Know é o mais recente single do cantor e compositor Love, lançado oficialmente no passado dia 12 de junho. A faixa foi produzida e escrita em parceria com Lucas Sim, trazendo a sonoridade intimista e eletrónica vulnerável, característica do artista norte-americano.

0: Este Don't You Know é o single mais recente do norte-americano Love e explora a frustração, o silêncio constrangedor e as barreiras emocionais num relacionamento amoroso incerto, onde ambas as partes têm receio de se entregar totalmente.
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0: Red Buttons é o mais recente single da eslovaca Adela Jergova, ou simplesmente Adela, lançada oficialmente a 12 de junho pela Universal Music Group. Neste tema, Adela afasta-se da sua imagem habitual de ostentação e adota um tom vulnerável em formato de balada pop Heartbreak. Ela utiliza a sola vermelha dos sapatos Christian Louboutin, as Red Buttons, como uma metáfora para as aparências e inseguranças num relacionamento.

Esta If I Could Stop Time é uma colaboração entre o DJ e produtor neerlandês-marroquino Rehab e a britânica Easy Bizu, lançada oficialmente a 12 de junho. O tema junta a produção enérgica e melódica da dance music aos vocais calorosos e emotivos da música soul, trazendo uma forte atmosfera de verão, misturando ritmos de electropop com uma sonoridade nostálgica ideal para o pôr do sol.

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1: A dupla sueca Jubel, composta por Sebastian Attas e Victor Sjöström, está aí com um novo som. Trata-se de Ocean House e marca o regresso da dupla aos originais com um hino de verão nostálgico e dançante, movido por batidas de Euro House e guitarras dinâmicas.

0: Este Ocean House, ou a Casa do Oceano, funciona como uma metáfora para um lugar de liberdade, memórias e noites intensas partilhadas no passado com alguém especial. Sebastian Attas, o vocalista da dupla sueca Yugo, canta sobre a solidão e o vazio de regressar a esse ambiente costeiro idílico após o fim de uma relação, percebendo que a outra pessoa já a seguiu em frente e já não mora lá.
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0: No início deste mês de junho, a Yolanda apresentou o seu mais recente single, terceiro avanço do seu muito aguardado álbum de estreia, intitulado Quebranto, sucedendo aos temas Olha Para Ela e Responso. Aí está, para escutares comigo, noite inteira.

0: Esta noite inteira retrata a complexidade de uma relação marcada por uma forte e irresistível atração física, mas onde existe uma clara falta de sintonia no que toca ao compromisso. De acordo com a própria Yolanda, a letra descreve aquela ligação que dá match em tudo, menos no compromisso.
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0: O espanhol Rafael Ruiz Amador, mais conhecido por RVFV, apresentou Tenías Razón, single que marca mais um lançamento no percurso do artista de Almería, conhecido pela sua fusão de reggaeton, trap e ritmos urbanos. É com esta que te deixo para um curto intervalo. Já voltamos para a segunda tranche do Clube Megahertz de hoje. Até já!

0: 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São 9 horas. 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
2: Já cá estamos de regresso.
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2: Estamos, sim senhor, de regresso para a segunda de duas etapas desta edição número 681 do teu Clube Megahertz, a paixão da rádio desde 2013, sempre com uma lista de ótimas propostas musicais, algumas recordações e alguma informação relativa. Para reatar musicalmente, escolhi a voz do David Fonseca, o artista leiriense, apresentou na passada terça-feira o segundo single de avanço do seu novo álbum de original. Totalmente em português. Amor Sem Pressa fala sobre o amor e o tempo que nasce do confronto entre a pressão do mundo e a exterior e a descoberta de uma nova ordem emocional, a de que o amor pode chegar sem urgência, sem cálculo e sem destino previamente desenhado. Bem-vindo de volta ao Clube Megahertz.

0: Este Amor Sem Pressa sucede a Nada a Perder, primeiro single do 10º álbum de originais, em nome próprio, de David Fonseca, previsto para ser editado ainda este ano. Este novo disco marca um momento particularmente significativo na sua carreira, ao assumir-se como um trabalho inteiramente cantado em português e ao abrir uma nova fase autoral depois da celebração dos seus 25 anos de percurso a solo.
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0: Inspirado pela experiência de enfrentar a perda de um familiar enquanto lida com as exigências de uma carreira em constante movimento, Breathe, novo single do jamaicano-americano Masego, explora a tensão entre o luto pessoal e as responsabilidades profissionais.

0: as melodias circulares e a produção subtil deste Breathe, novo single de Masego, refletem o peso emocional da tensão entre o luto pessoal e as responsabilidades profissionais, criando um ambiente de escuta intimista, onde a vulnerabilidade ocupa o centro da narrativa e continua a ressoar muito depois de a canção terminar.
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0: The Pavement é o novo single indie pop da cantora e compositora escocesa Abby Gordon, lançada oficialmente a 12 de junho. A canção dá nome ao seu projeto The Pavement, EP, que reúne outros temas recentes da artista de 19 anos, como Out of Wine, Bottom Out e Wet Rain.

os espanhóis La La Love You, com este La Mitad de La Mitad, havia sido o single de avanço do álbum agora lançado, Porque Me Miras Así, destacando-se pelas suas guitarras energéticas, sintetizadores vibrantes e melodias extremamente orelhudas, características emblemáticas da banda madrilena.

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1: Já está disponível a nova colaboração entre o aclamado DJ e produtor sueco Alesso e a banda norte-americana de pop rock One Republic. In Your Eyes marca o reencontro histórico destas duas potências da música global após mais de uma década.

0: Alta In Your Eyes representa a quarta colaboração oficial entre Alesso e os One Republic, liderados por Ryan Tedder. O duo fez história na era de ouro do Progressive House dos anos 2010, com hinos de festival icónicos como Calling Lose My Mind, de 2012, e a lendária remistura de If I Lose Myself, de 2013. Esta In Your Eyes serve como um novo capítulo focado numa sonoridade melódica, eufórica e nostálgica.
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0: Alexandra Stan, artista pop romena, pioneira do Romanian Popcorn, um estilo de dança que dominou a Europa no início da década 10 deste século, está de volta com Talk, single que junta as colaborações dos produtores It's Different e Omar Duro.

0: Esta Talk, colaboração entre a romena Alessandra Stan e os produtores It's Different e Omar Duro, traz uma produção refrescante com batidas viciantes de verão e sintetizadores dinâmicos pensados para a época de festivais na Europa deste ano.
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0: Agora tenho o segundo episódio do espaço Discos Perdidos, onde ao longo do abecedário vamos abordar um disco perdido da música portuguesa, duas bandas ou artistas por cada letra.
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0: Bem-vindos à rúbrica Discos Perdidos.
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0: Hoje trago a primeira banda portuguesa de jazz rock, fundada no Porto em 1975 por António Garcês e Sérgio Castro. Foi um fenómeno de popularidade, revolucionando completamente o rock em Portugal. Entre 1975 e 1983, a banda experimentou a fusão de várias variantes do rock, cantando sempre em inglês. A sua formação sofreu alterações ao longo do tempo, sendo a mais carismática constituída pelo quinteto António Garcês, na voz, Sérgio Castro, no baixo e voz secundária, Sérgio Cordeiro e Fernando Nascimento, nas guitarras, e Álvaro Azevedo, na bateria, formação esta que se manteve até 1979. Deixou na história o legado da primeira banda portuguesa de jazz rock e um dos expoentes máximos da música progressiva, revolucionando completamente o rock em Portugal. Foi a primeira banda nacional a merecer repetidamente destaque internacional na revista norte-americana Billboard e no jornal britânico Melody Maker, pela prestação como banda-suporte nos concertos dos Can, Stranglers e Joe Jackson, pela sua passagem por Portugal em 1979 e 1980, bem como elogios pelos lançamentos dos álbuns Faces, em 1979, que foi distribuído por vários países, e Danza, editado em 1982. Pela perda irremediável das gravações mestras, por desleixo da editora, os poucos exemplares existentes em registro vinil tornaram-se autênticas peças de museologia à venda na internet por muitas centenas de euros. Caso do álbum Faces, que atingiu em 2010 a alta cotação de 780 euros num website britânico. Em 2009, a Academia de Música da revista Blitz atribui ao álbum Faces a 32ª posição dos 40 melhores álbuns dos anos 70 editados em Portugal. Este disco é considerado um dos 1001 álbuns mais buscados e cotados no mundo, juntamente com 10 mil anos depois, entre Vênus e Marte, de José Cid, e na formação ainda está Sérgio Cordeiro, surgindo na face X, mas já não aparece na face Y do mesmo álbum, que, por outro lado, inclui António Pinho Vargas no piano e teclados. O tema Contradiction, que abre a face X, é um dos mais conhecidos da carreira dos Arte e Ofício.
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1: Foi o segundo episódio dos Discos Perdidos, hoje com a segunda letra A, o grupo Arte e Ofício. Para a semana temos a letra B, serão sempre duas bandas diferentes para cada uma das 26 letras.
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1: Depois de homenagear as suas raízes em Sítio Mais a Norte, Gonçalo Malafaia revela agora Socorro, o quarto single de avanço do seu disco de estreia. Uma canção intensa e profundamente humana que troca as habituais histórias de amor por um tema que atravessa silenciosamente a vida de tantas pessoas, a saúde mental.
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0: este socorro, Gonçalo Malafaia dá voz aos momentos em que a ansiedade, a depressão e os constantes altos e baixos emocionais parecem ocupar todo o espaço. É uma canção sobre a dificuldade de encontrar respostas quando a mente se transforma num campo de batalha, mas também sobre a coragem de admitir fragilidades e pedir ajuda.
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0: You Seem Pretty Sad for a Girl So In Love é o terceiro álbum de originais da norte-americana Olivia Rodrigo. Ao longo dos últimos episódios do Clube, temos escutado algumas das faixas e hoje trago What's Wrong With Me, a faixa 10 do disco, que conta com a participação do britânico Robert Smith, o vocalista dos The Cure.

0: esta What's Wrong With Me marca um momento histórico, sendo a primeira colaboração oficial de sempre com outro artista, neste caso com Robert Smith, no álbum de estúdio de Olivia Rodrigo. O tema estreou-se ao vivo em absoluto, a 6 de junho, quando Olivia fez uma atuação surpresa no Festival Primavera Sound em Barcelona.
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0: O hino pop global e multicultural Follow Me reúne o rapper marroquino-americano French Montana, a cantora sul-coreana Gio, líder do grupo de K-pop Twice, a superestrela brasileira Ludmilla e a artista em ascensão Adriana C, contando com a produção e participação do consagrado produtor marroquino-sueco Red One. O tema foi criado especificamente como um hino de celebração e apoio à Copa do Mundo 2026.

0: álbum Camisa 10 é um projeto massivo idealizado pelo icónico ex-futebolista brasileiro Ronaldinho Gaúcho, que reúne mais de 40 artistas internacionais. A escolha de Sean Paul para liderar o projeto através deste LED traça um paralelo com a própria carreira do ex-jogador. Assim como Ronaldinho popularizou mundialmente um estilo de futebol criativo, alegre e cheio de improviso, Sean Paul foi um dos maiores responsáveis por globalizar o dancehall e a música urbana da Jamaica nas últimas décadas.
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0: O luso-angolano Ronnie Fuego lançou há poucos dias Na Na Na, um novo tema que se destaca pela sua sonoridade melódica, quente e ideal para esta época de verão.

0: Afasta-se de temáticas agressivas e foca-se numa declaração de amor, companheirismo e entrega romântica. Ronnie Fuego canta diretamente para uma parceira especial, expressando que, se não for contigo, não há mais ninguém e mostrando-se disponível para lhe dar tudo o que ela quiser.
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0: Bom, e agora recorda comigo o tema que abriu o Clube Megahertz há 10 anos.
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0: No dia 2 de julho de 2016 foi transmitida a emissão número 172 do Clube e nesse dia decidi abrir a emissão com uma recordação de 1981, escolhendo o álbum de Paulo Carvalho, Abracadabra e a sua faixa título.

0: Abracadabra, na voz de Paulo de Carvalho, faixa título do álbum lançado em 1981. Foi o tema de abertura da emissão 172 do Clube Megahertz, transmitida a 2 de julho de 2016.
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0: E estamos assim na ponta final desta edição 681 do Clube. Agora tem a habitual piada seca do dia.
2: 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Ó, Asdrúbal.
3: Sim.
2: Anda cá, preciso falar contigo.
3: Diz, pai.
2: Olha lá, um passarinho contou-me que tu andas a fumar droga. É verdade?
3: Oh, pai, a fumar droga deves andar tu. Para andares a falar com passarinhos, bolas, vai lá, vai.
2: Piada seca do dia.
0: Ora, aí está a piada seca do dia com o Asdrúbal e o passarinho que falava com o seu pai. Ora essa.
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0: O DJ e produtor de ascendência cabo-verdiana, Dani Gato, está a preparar o lançamento de Soldier, o seu muito aguardado álbum de estúdio, e acaba de apresentar mais um dos seus singles de avanço, Maré, contando com a colaboração de Diogo Pissarra. Maré é o que não faltará neste teu verão, diverte-te e desfruta, mas atenção que a maré é traiçoeira e ao mínimo descuido, já sabes como é. Tem cuidado. O Clube Megahertz volta de hoje a 8 dias, aqui à rádio de todos os sucessos, ou podemos ver-nos aí num podcast qualquer, é só procurares. Um abraço, fica bem. Bom verão.

0: 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São 10 horas. 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

Muito boa noite, sejam bem-vindos à nossa emissão de hoje do programa Imaginário, com produção, realização e apresentação de Abílio Oliveira. Vai para o ar aos sábados, das 10 à meia-noite. Deixem-me dizer-vos que hoje vamos trazer-vos a vida e a história desta banda que nasceu em Cascais, os Delfins. Teve origem, como disse, em Cascais, em Portugal, claro. Pop rock é o género musical e estiveram em atividade desde 1984 até o dia 31 de dezembro de 2009. A Magic Music foi a sua gravadora, som livre, e a sua página delfins.pt. Fizeram parte da banda Miguel Ângelo Foz, Fernando Cunha, guitarra e voz, Luís Sampaio, teclados, Rui Fadigas, baixo, Jorge Quadros, bateria, ex-integrantes Maria Leon, voz, Mário Andrade, guitarra, Pedro S. Margalhães, baixo, Carlos Maria Trindade, sintetizadores, Nicole Weitner, voz, Nuno Canavarro, teclados, Silvestre, teclados, João Carlos, baixo, Pedro Mokov, bateria, Rogério Correia, guitarra, Ramalho, bateria, João Gomes, teclados, Dora Fidalgo, voz, Sandra Fidalgo, voz. Os Delfins foram uma banda pop rock portuguesa de Cascais, formada, como já afirmei, em 1984, e com um concerto de fim de grupo realizado a 31 de dezembro de 2009. Já vos falámos desta banda, já vos trazemos toda a história da banda.

então chegado o momento de vos trazer aqui o percurso da banda, os Delfins, a banda considerada a banda de Michelangelo e muitos outros. Teve como primeiros integrantes que tiveram início na sua formação em 1981, foi fundado por Fernando Cunha, com guitarra e voz, João Carlos, baixo, Silvestre, teclas. A estes juntaram-se Miguel Ângelo, voz, no ano seguinte, e Pedro Mulkov, bateria, em janeiro de 1983. A prestação do serviço militar levou ao afastamento de João Carlos e a sua substituição por Rui Fadigas. O baterista Jorge Quadros também entrou para o lugar do Pedro Mulkov. Na década de 1980, gravaram o primeiro single e letras para a editora Fundação Atlântica. Em maio de 1985, o grupo apresenta-se no Rock Rendezvous. Nesse mesmo ano, concorrem ao Festival RTP da Canção, com o tema A Casa da Praia, que é posteriormente gravado para um segundo single. Nesse concurso do festival, concedem-lhes um honroso último lugar na classificação. E a sua participação viria a provocar-se algum retraimento na imprensa, que desconfia desde logo da banda. Em julho de 1986, entram em contacto com o teclista dos Heróis do Mar, Carlos Maria Trindade, para que este assuma o papel de produtor do grupo. 2 meses depois gravam as maquetas do que será o seu primeiro LP e viajam até Cáceres, em Espanha, para atuarem no Festival Luso-Espanhol, ao lado dos Chutos e Pontapés, Heróis do Mar e Mulher Iftadá. Em outubro arriscam uma produção independente com o consentimento do irmão do guitarrista António Cunha. Entram nos estúdios de Passo de Arcos, acompanhados por alguns convidados. Maria Leão e os Sétima Legião asseguram os coros e Enzo toca piano. No início de 1987, tocam na Ala Magna de Lisboa, também ao Porto e ao Alcobaça. E em finais de janeiro, fazem na discoteca Coconuts, em Cascais, a pré-apresentação do álbum, cuja edição viria a ser adiada para abril, já que após um encore particularmente bem sucedido, os músicos e produtores decidiram voltar ao estúdio para incluir-se Libertação, uma versão da canção do Engate, original de António Variações. Música que seria posta a circular nas pistas de dança de todo o país ao longo desse verão, após a publicação do disco. O álbum foi muito bem recebido pela crítica e alcança boas posições dos tops de vendas e radiofónicos. E em julho, o grupo é contactado pela RTP para a gravação de 2 videoclipes, Canção do Engate e Baía de Cascais. No ano seguinte lançaram o disco O Outro Lado Existe, a ter como convidados Carlos Maria Trindade, que faz com o grupo alguns concertos a norte. Após o abandono de António Silvestre, primeiro teclista da banda, Paulo Pedro Gonçalves na guitarra e Leonel Cardoso no saxofone. Começou a ser apresentado ao vivo ainda antes da sua publicação. Durante a digressão a Riba Tejo 88, onde o grupo se fez acompanhar por um teclista que também reside em Cascais, Nuno Canavarro. O disco promoveu clamorosos elogios por parte da imprensa, que lhe chamam mais surpreendente disco português da época.
e deu abrigo a uma das ideias fortes deste trabalho, à contestação à obrigatoriedade do serviço militar, nomeadamente no tema Bandeira, que acaba por se transformar num hino de juventude e publicado em maxi single, com a dedicatória a todos os soldados que morreram em 88, comandos e não só. Durante a semana, ou melhor, durante semanas, o tema Um Lugar Sul-Sol figurou no primeiro lugar do top radiofónico, que entretanto tinha sido regravado em estúdio juntamente com Sombra de uma Flor e Um Só Céu, três temas de um LP com arranjos musicais completamente diferentes e com produção do guitarrista Fernando Cunha. Os Delfins tornaram-se assim o primeiro grupo português a usar recorrer da atenção mediática que a sua posição editorial permite para intervirem socialmente. No início de 1989, uma apresentação do grupo em Lisboa, no Festival de Sons do Parque, Nuno Caravarro despede-se do grupo enquanto teclista convidado, e Fernando Cunha convida para o seu lugar Luís Sampaio, vindo dos extintos Radar Gaddafi. A formação do grupo estabiliza-se. No entanto, isso não os impediu de contratarem o violinista David D para alguns dos imensos espetáculos desse ano, dos quais se destaca Printemps de Borges na Aula Magna em Lisboa, e o Festival de Sagres com os Chutes

Já falámos da vida dos delfins na década de 80 e agora abandoná-la, e vamos partir para a década de 90. É verdade. Em 1990 rescindem o contrato com a Amy Valentim de Carvalho ao acenar com a BMG a ser a primeira banda a inaugurar o catálogo nacional desta editora. Lançam nesse mesmo ano o álbum Desalinhados, produzido por Fernando Cunha, que incluía, entre outros, a Marcha dos Desalinhados, que faria muito sucesso ao vivo com Miguel Ângelo a tocar a sua melódica. Se Eu Pudesse Um Dia Nasce Selvagem, além de uma cover dos Roxy Music, Song for the Europe. A 29 de setembro desse ano, o grupo atua diante de 50 mil pessoas no antigo estádio José Alvalade, na primeira parte do concerto de Tina Turner, onde apresentam duas novas vozes, as irmãs Dora e Sandra Fidalgo. O Diário de Notícias descreveria na altura que os Delfins podiam se congratular por terem sido o primeiro grupo português a mexer com tamanha multidão. É o ano que marca a abertura do famoso Johnny Guitar, com atuação surpresa pelos Delfins para 30 pessoas. A passagem de ano no Terreiro do Paço, transmitida pela TV2, não podia passar sem o grupo, que além de interpretarem os seus próprios temas, serviu de banda-suporte à recriação de várias canções pop nacionais, atuando juntamente com os Chutes e Pontapés, os Ban e Lena d'Água. Em 1991, Fernando Cunha e Miguel Ângelo envolvem-se no mega projeto Resistência. Apesar disso, o grupo continuava a ser bastante cobiçado por adolescentes de todo o país. A primeira parte dos seus espetáculos era preenchida com a atuação dos Lobo Meigo. Carlos Maria Trindade adornou a colaboração com os Delfins. Antes de se finalizar a digressão Desalinhados, com dois concertos no Pavilhão Carlos Lopes em Lisboa, 29 de junho, e no Coliseu do Porto, 5 de julho, onde se celebra a marca do disco de prata, o primeiro galardão do grupo. Ao mesmo tempo, a antiga editora EMI publica em CD a compilação dos dois primeiros discos do grupo, sob o título Delfins 86-89. Um Só Céu. Este título deixou muitas marcas na carreira dos Delfins e talvez por isso foi escolhido para dar nome ao novo empreendimento de Fernando Cunha e Miguel Ângelo. Um estúdio em Cascais, reaproveitando três antigas garagens subterrâneas. Apresentam-se no Festival do Avante e o espetáculo é um êxito. Em meados de 1992, o baixista Rui Fatigas é temporariamente substituído por Pedro Aires de Magalhães. Ao longo desse ano, e é com essa formação que o grupo se apresenta em Sevilha para um outro grandioso concerto na Expo 92. Mas o trabalho com Pedro Aires viria a conhecer-se novos rumos ao evoluir para aquele que foi o seu primeiro disco, gravado nos estúdios Um Só Céu e novamente com a produção de Fernando Cunha e a assistência técnica de Jonathan Miller. O triplo álbum e duplo CD Ser Maior, Uma História Natural, longo e belo álbum que invoca as paisagens místicas de Sintra e da costa marítima de Cascais ao longo de uma narrativa iniciática em que o golfinho se transforma em homem. Rui Fadigas regressa a tempo de participar nas gravações. O álbum foi publicado em julho de 1993
e apresentado à imprensa no espetáculo Surpresa sobre o Tejo, numa espécie de ritual iniciático e depois ao público no Portugal ao Vivo, para 40 mil pessoas. Tocam em Paris, no famoso Zénith, ao lado da Resistência. Criam um espetáculo multimídia para o Teatro da Trindade, em Lisboa, e esgotam 3 noites consecutivas. É, sem dúvida, um espetáculo diferente, só com as canções do disco, ao seguir o alinhamento ato primeiro e ato segundo. O realizador José Pinheiro leva o grupo depois até à Praia da Ursa com a sua equipa para registar o videoclipe de Ao Passar um Navio, que inclui imagens subaquáticas. A teatralidade do espetáculo do Céu Maior terá inspirado o convite do encenador Carlos Avilés, que levou o grupo a participar na peça Breve Sumário da História de Deus, de Gil Vicente, estreada em Cascais, no mesmo local que Avilés levara à cena 20 anos antes. A peça vai a palco 33 vezes, as vezes que o cantor é crucificado no teto do teatro, antes da ressurreição e do cântico final de Soltem os Prisioneiros. Sai o disco Breve Sumário da História de Deus, banda sonora original, com a produção de Fernando Cunha. Participam na coletânea e espetáculo Filhos da Madrugada a Zeca Afonso, onde os Resistência também dão o seu último espetáculo. Vejam bem, é a canção escolhida e transformada em ambiente pop, também com a produção de Fernando Cunha e ajuda preciosa de Dr. J, elemento dos USL Underground Sounds of Lisbon. Em 1995 é o ano em que Sandra Fidalgo abandonou o grupo ao deixar a sua irmã entregue aos Delfins. É um ano de balanço e ao mesmo tempo o melhor ano da carreira do grupo até então. Constantes solicitações para concertos, uma ida a Macau que teve gravação de um programa especial para TDM, Televisão de Macau, e a conhecida participação na série de concertos Portugal ao Vivo 2, no Estádio do Bessa. Lançam ainda a compilação O Caminho da Felicidade, que se torna um dos discos mais vendidos em Portugal. O tema de maior sucesso foi Sou Como um Rio, produzido nos estúdios Um Só Céu por Fernando Cunha. Da extensa digressão, saliente-se uma visita ao Brasil, abrindo o show de Fernando Abreu no Rio de Janeiro, em plena praia carioca, ao aproveitar para realizar um clipe versão brasileira de Sou Como um Rio, sem dúvida um dos maiores êxitos nacionais de sempre. Vence 2 dos Globos de Ouro da SIC na sua primeira edição, as de melhor grupo nacional e melhor música, com o tema Sou Como um Rio. O final da extensa digressão que lançou pelo festival do Box Super Rock em Lisboa é assinalado com um belo concerto em plena Baía de Cascais, transmitido em direto na Antena 3 e filmado e emitido pela SIC no Réveillon. O grupo foi ainda convidado para fazer a banda sonora de um filme português, Adeus Pai, de Luís Filipe Rocha, e de imediato parte para uma digressão internacional com algo em mente: a gravação de um novo disco de originais por todos os países onde passassem, numa autêntica operação móvel: Suíça, África do Sul, Salvador da Bahia, São Paulo, Rio de Janeiro e Londres. Foram as cidades escolhidas para as gravações do álbum. O sucesso repete-se com esse novo disco, Saber Amar, com produção de Fernando Cunha, lançado em dezembro de 1996, onde chegaram a atingir as 4 platinas.
Na sequência disso, o grupo faz uma nova diversão no ano seguinte, que passou por diferentes países como Brasil, Alemanha, Suíça, França, Luxemburgo e Inglaterra. Ficaram particularmente contentes com o espetáculo na Brixton Academy em London. No âmbito do sucesso do primeiro Best Of, o grupo viria a esgotar 3 noites seguidas o Coliseu dos Recreios para uma orquestra pop agora enriquecida com 3 metais, um percussionista recrutado no Brasil e integrado no grupo Castora e um segundo guitarrista, Rogério Correia, mais tarde dos Caravana. Uma digressão onde o grupo consegue realizar um sonho antigo, produzir os próprios espetáculos juntamente com a União Lisboa e sair para a estrada com uma equipa de quase 50 pessoas, ao manter sempre o mesmo palco, os cenários e os técnicos. Tocam em estádios e ao ar livre para grandes multidões, sem passar pelos pequenos recintos. Voltam a ser premiados com um Globo de Ouro de melhor grupo nacional. O final da digressão realiza-se no Coliseu do Porto em 2 noites, com os brasileiros Barão Vermelho na primeira parte. Estes espetáculos tornam-se bastante emocionais devido à saída de Dora, que também decide parar e ser mamã. É no fim de um longo e suado percurso que decidem fazer um intervalo. Em 1998 foi lançado o álbum em castelhano Azul como tentativa de internalização e fazem a digressão Planeta Azul com passagem pela Expo 98 de Lisboa no Parque das Nações. 1999 foi o ano dedicado às digressões a solo de Fernando Cunha e Miguel Ângelo, ambos com produção assinada pelo guitarrista no espetáculo Misto, criado para o efeito mais teatral, a remeter-nos para uma sala de estar. O Fernando Cunha e os Invisíveis abrem os serões de Marginal, nome dado à apresentação sui generis das canções de Timidez. Os Delfins começam a preparar um novo disco e recolhem-se para o efeito em Sinfãs do Douro durante 1 mês e isolados do mundo. O título de trabalho do novo disco de originais, A Sete, por ser exatamente o 7º disco de originais gravado pela banda. O grupo toca em Barcelos em véspera de novo milénio, no espetáculo que assinala a despedida de Emanuel Ramalho, baterista do grupo desde setembro de 91. Já voltamos para vos falar então da próxima década e última, a década de 2000. Vamos sublinhar com um tema, Soy como un río, aqui como já afirmamos, gravado em castelhano.

Os últimos testemunhos na segunda hora, pois claro, a última década de presença dos Delfins como grupo musical. Terminamos esta primeira hora com o trabalho Libertação, e este trabalho que acabamos de ouvir intitula-se nada mais nada menos A Voz do Crime. Para trás ficou ainda Sou Como um Rio, o trabalho do álbum Azul. Também passou o tema de Libertação, pois é, este com o título de Agitação. O tema de Libertação também passou por cá, chama-se O Caminho da Felicidade, também o do mesmo álbum. Ouvimos As Estrelas do Rock and Roll. Passou ainda o tema dos Delfins de 1987, Planeta Terra, e claro, no princípio da emissão, também do álbum Libertação, abrimos com a Baía de Cascais. Para a segunda hora temos mais novidades. Vamos abrir, imaginem só, com o tema também de 1987, a canção do Engate. Para já, quero dizer-vos que foi um prazer estar convosco aqui ao longo desta primeira hora. Volto já daqui a pouco para vos servir mais sobre esta banda na segunda hora. Deixem-se ficar. Continuação de boa noite.

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Chegados então à década de 2000, dizer-vos que no ano 2000 é editado o disco 7, que não é tão bem recebido. Jorge Quadros regressa aos Delfins depois de um afastamento de quase 9 anos. Sai em fevereiro aquele que seria o primeiro single do novo disco, Hoje. O tema é bem aceito, de modo unânime, e estreia-se na net com um net vídeo exclusivo realizado por José Pinheiro. O novo disco, entretanto rebatizado de L7 Inns, é finalizado na Holanda com produção de Fernando Cunha e assistência técnica de Matt Butler. Ao contrário de Hoje, que é considerada uma das melhores canções do grupo, o segundo single sobre o qual recaem todas as atenções é o polémico Saron Set Tone, álbum de inúmeras críticas que se torna no tema mais controverso da carreira do grupo. Porventura, a sua canção maldita, A Tempestade Continua, e em setembro os Delfins aceitam gravar o tema principal de um novo e revolucionário programa que se preparava para aterrar em território luso, o Big Brother. Durante o programa, uma subida e descida à casa mais vigiada do país, através de um palco montado numa grua, representou para os mais céticos a queda de um anjo. No ano seguinte, o grupo volta-se para dentro e despede-se de percussionista Castora e da cantora Nicole. Inicia no inverno uma tour intimista em teatros e auditórios intitulada As Outras Canções, e é realmente de outras canções que se trata, visto a lista de temas de cada noite incidir não sobre os singles, mas sobre os temas de álbum que raramente vêm às luzes do palco nas digressões de verão. Cada cidade escolhe, via internet, as canções que quer ouvir na sua noite, o que torna este espetáculo muito especial e sempre diferente. A própria participação do público, entre histórias de carreira contadas por todos os elementos dos Delfins, faz de cada serão um encontro nada habitual entre o grupo e o seu heterogéneo público. Em 2002 marca o regresso a estúdio, volta à escrita de canções a ser a prioridade. Babilónia é o oitavo disco de originais do grupo, de novo produzido pelo guitarrista Fernando Cunha e é ouvido como um disco a Delfins, ainda que com uma desenvolvida abordagem eletrónica. Ainda antes da saída de Babilónia, o grupo não perde tempo e escreve 3 temas originais e exclusivos para a novela da TVI, Tudo por Amor, Podes Perguntar-me, Vais e Vens e A Vida é Bela, e pouco depois o hino oficial da Seleção Nacional no Mundial de Futebol, Portugal a Cantar, que conta com a participação de Tim, Olavo Bilac, João Braga, Miguel Gameiros e António Chainho, entre outros, além dos próprios Delfins. Miguel Ângelo participa ainda na primeira edição de Portugal a Cantar, o conjunto de espetáculos sazonais, 6 vozes, que junta num palco itinerante várias vozes e canções portuguesas. Esse espetáculo viria a ficar registado num CD ao vivo num espetáculo realizado nos jardins do Casino do Estoril. O grupo desloca-se a Timor para a festa de independência a 20 de maio e toca para dezenas de milhares de pessoas em Tacitolo durante a cerimónia, lado a lado com nomes provenientes de todo o mundo. Sai Babilónia em 29 de outubro. O primeiro single é a cover de Babylon, de David Gray. De volta a Portugal, estreia no Coliseu de Lisboa, a digressão
Lotus Rádio, a 28 de Fevereiro de 2003. Tal como outros espetáculos anteriores, Ser Maior, breve sumário da história de Deus, Lotus Rádio assenta num conceito, uma emissão de rádio exclusivamente preenchida por canções portuguesas. Numa primeira parte, a rádio emite maquete de bandas novas, identificadas em vídeo. Numa segunda, os Delfins misturam as canções de Babilónia com temas de António Variações, José Afonso e Eduardo Nascimento. No Coliseu passam também pelo palco e como convidados Jorge Palma, Flack, Ana Deus, Ban, Três Tristes Tigres, Pedro Oliveira, Sétima Legião e Rui Paragal da Cunha, Heróis do Mar. Lotus Rádio é um espetáculo multimídia que percorre o país e visita também o Rivoli do Porto, filmado na íntegra e que serve de base para o vídeo do novo single. Amanhã, os Delfins rescindem com a sua editora dos últimos 13 anos, BMG, e editam o segundo DVD pela Som Livre. Baía de Cascais, 96, O Caminho da Felicidade ao vivo, que conquista o galardão de ouro logo à partida. Em dezembro sai o volume 2 das coletâneas O Caminho da Felicidade, o segundo best-of, desta vez tingido a vermelho, que contém, além de todos os singles do grupo, desde 1996, dois temas originais e uma nova versão de Um Lugar ao Sol. Houve é o single original que serve de apresentação a este, O Caminho da Felicidade Segunda. Já no ano seguinte, em meados de janeiro, inicia-se o ano Co-20, comemoração oficial 20 anos de carreira, com um espetáculo de apresentação no Santiago Alquimista, Lisboa. Os Delfins participam depois na Operação Triunfo Segundo, visitam a escola e cantam ao vivo numa das finais, contando com a prestação de dois alunos no tema single Ouve. Em abril tem início os espetáculos temáticos dedicados exclusiva e cronologicamente aos discos originais da banda. São recuperados pelos Delfins os arranjos originais dos temas e convidados, aqueles que, na altura, de uma forma ou de outra, estiveram ligados ao grupo. Em junho arranca a tour O Caminho da Felicidade Segunda, com o apoio da Rádio Comercial em território nacional, depois de uma antestreia numa antestreia dupla em Toronto, no Canadá, onde o grupo não voltava desde 1998. Ao festejar o Euro 2004, a tour passa por todas as cidades dos estádios em dias de jogo, nos aeródromos das praças principais. A tour encerra em setembro com um segundo espetáculo de abertura do Freeport e Alcochete, perante uma plateia lotada de 7 mil pessoas. Os Delfins, em 2005, passam a ser representados pela agência Imaginant Music, iniciam a sua primeira tour acústica em 20 anos, de corpo e alma. É uma tour que passa por 20 localidades, destinando-se apenas aos cineteatros e auditórios, e que revisita a carreira do grupo em formato acústico. A data, o grupo regressa à Sintra, no Centro Cultural Olga Cadaval, esgota com uma semana de antecedência. No final deste ano, marca a edição do primeiro disco ao vivo, resultante dessa mesma digressão, e também o segundo DVD, com o espetáculo do Auditório do Centro Cultural de Belém, realizado nesse ano. Ainda durante esse ano, são ainda convidados
para fazerem um hino oficial das comemorações do centenário do Sporting, que se chama Leão de Fogo. A ideia acústica teve continuidade no ano seguinte, com mais 15 espetáculos em auditório e cineteatros espalhados pelo país. Nesta segunda etapa da tour acústica de Corpo e Alma, tinha a particularidade de serem apresentados temas que iriam fazer parte de um novo disco de originais, ainda antes de serem gravados. No final da digressão, em outubro de 2006, o grupo viaja até a Inglaterra para gravar um novo disco nos estúdios de Ecology Rooms, em Dover. Ao trabalhar com o conceituado produtor Chris Sangeritz, o disco, que se viria a chamar simplesmente Delfins, tem saída em 2007 e marca uma nova sonoridade no grupo Power Pop, ao recriar o estilo que já figurou no passado e ao recriar o estilo que já vigorou no passado, o disco é apresentado nesse mesmo Music Box em Lisboa, ao abrir uma série de espetáculos Music Box por café, concertos pelo país. Apesar de um novo disco com uma nova sonoridade, o grupo estranhamente manteve-se afastado dos grandes eventos, nomeadamente a nível dos vários festivais de verão realizados em Portugal. No ano seguinte, Fernando Cunha anunciou o seu abandono dos concertos da banda, entretanto substituído por Mário Andrade na guitarra. No entanto, Fernando Cunha ainda participou no disco gravado no auditório da RFM. Este CD antecipava algumas músicas do futuro álbum de originais, juntamente com alguns clássicos da banda. Gravado no auditório da RFM, inclui temas que foram emitidos ao vivo a 19 de abril e gravados durante a semana de preparação de emissão no auditório. É neste ano que tocam pela primeira vez em pleno alto mar, num cruzeiro a Marrocos. E assim vos falamos da parte quase final desta banda, que são os Delfins. Entramos na década de 2000. Vamos escutar um tema dos Delfins, chama-se Ao Passar um Navio, mas também em castelhano. Depois, os Desalinhados, pelos Delfins.

o fim. A 7 de junho de 2008, anunciaram que decidiram terminar a sua carreira e abandonar os palcos em 2009, quando completam 25 anos de atividade. O último concerto dos Delfins está marcado para 31 de dezembro de 2009 em Cascais. Este último ano de estrada terá pelo menos mais duas grandes produções no final do ano, com o regresso aos Coliseus, depois de alguns anos de ausência. Primeiro a 10 de outubro, na mais emblemática sala da capital, o Coliseu dos Recreios, e depois a 14 de novembro, no Porto, o último ano de existência do grupo, com a grande tour 25 anos, 25 êxitos. E um abraço marca igualmente o regresso da banda a Macau no início, ou melhor, em finais de outubro. Uma pequena tour por auditório e cineteatros durante o outono. Para a grande reta final, encontra-se em fase de estudo, mas antes disso, em dezembro de 2008, saiu o último álbum de originais dos Delfins, A Solidão do Sonhador e Outros Voos do Grande Urso Branco, que conta com alguns músicos convidados, como João Mosque, Luís Raimundo ou Magala. Há uma razão, em primeiro single extraindo, ou melhor, é o primeiro single extraído do álbum que acabamos de nomear. Daqui a pouco já te vou falar da discografia dos Delfins, que é vasta, como devem imaginar-se.

sua discografia é composta por álbuns tais como em 1987, Libertação, 1988, O Outro Lado Existe, 1990, Desalinhados, 1993, Ser Maiores, Uma História Natural, em 1994, Breve Sumário da História de Deus, 1996, Saber Amar, 2000, Seaside Eye, 2002, Babilónia, 2007, Delfins, 2008, A Solidão dos Sonhadores e Outros Voos do Grande Urso Branco, álbuns ao vivo, 2005, De Corpo e Alma, acústico, 2008, Delfins RFM, Radio Sections, 2010, 25 anos, 25 êxitos, um abraço. Singles e EPs, 1984, Letras, O Vento Mudou, 1984, O Vento Mudou, Letras, 1985, A Casa da Praia, 1987, Libertação, 1987, O Caminho da Felicidade, 1988, Bandeira, versão Combate, 1988, O Outro Lado Existe, 1988, Um Lugar ao Sol, Um Só Céu, 1991, Se Eu Pudesse Um Dia, 1993, Ao Passar o Navio, 1993, Ser Maior, Uma História Natural, 1995, A Queda de um Anjo, Ao Vivo no Teatro da Trindade, 1996, Não Vou Ficar, 1997, Um Sonho Teu, 1997, Saber Amar, 1997, Através da Multidão, 1998, Color Azul, versão em castelhano, 2000, Viva, 2000, Hoje, EP, 2000, Sharon Set Tone, 2000, A Tempestade, 2002, Babilónia, 2003, É Preciso, 2003, Amanhã, 2004, Ouve, 2005, Fit Lux, tema acústico, 2007, Viver a Valer, 2007, Rádio Mundo, 2007, Para Lá do Universo, 2008, Há Uma Razão, a Baía de Cascais serviu de inspiração para uma das músicas mais famosas da banda. Foi aquela que escolhemos para fechar a nossa emissão de hoje. Compilações, 1991, Um Só Céu, 86, 89, 1995, O Caminho da Felicidade, O Melhor dos Delfins, 1998, Azul, em castelhano, 2003, O Caminho da Felicidade, segunda, O Melhor dos Delfins, volume 2, DVDs, 2003, Baía de Cascais, 96, O Caminho da Felicidade, ao vivo, 2005, De Corpo e Alma, acústico, ao vivo no CCB, 2010, 25 anos, 25 êxitos, um abraço. Teve também livros, 1998, Delfins, Teia, biografia por José Manuel Simões. E sim, vos falámos desta fantástica banda. Por isso, espero que tenham gostado. Estamos à beira do fim desta emissão de hoje. Vamos passar, então, o próximo tema. Já voltamos, então, depois para as despedidas. Deixa de ficar. Boa noite.

E por lá, vos havemos dito que íamos terminar com a Baía de Cascais? Não. Vamos terminar com um lugar ao sol, depois de por cá passares. O próximo tema, que se intitula O Grande Urso Branco. Mas antes tínhamos ficado com este bonito tema Rádio Mundo. Ainda passou por cá o tema dos Delfins à Beira do Fim, tal como ouvimos do álbum Nasce Selvagem de 1990, Desalinhados. O álbum é Desalinhados, o trabalho Nasce Selvagem. Também passaram por cá o tema Se Eu Pudesse Um Dia, também do álbum dos Desalinhados. Ouvimos ainda o trabalho de Os Delfins, chama-se também Desalinhados. E por que não dizer-vos que ao passar um navio que também passou por cá com os Delfins, e abrimos exatamente com do álbum Libertação, o trabalho que se intitula Libertação, Canção do Engate. Foi o tema com que abrimos esta segunda hora de hoje. Tal como disse, iniciámos-la com a Baía de Cascais. Vamos deixar-vos, já que estamos à beira do fim, vamos deixar-vos com o Grande Urso Branco. Nós voltamos para a semana. Espero que tenhas gostado. Foi um prazer enorme ter estado contigo aqui ao longo destas praticamente 2 horas. Um abraço também do mundo. Diverte-te e até ao próximo programa. Um abraço, tua Billy Oliveira.

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